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5: Olá, pessoal, aqui quem fala, alunos e alunas do programa Alcance, melhor cursinho de escolas públicas do estado do Ceará. Então, nós estamos aqui com a direção da nossa deputada estadual Jô Farias, do nosso coordenador querido Evaldo, e eu vim aqui falar um pouco agora no início do ano para que vocês consigam se programar na prova de linguagens e códigos. Sabemos que houve alguma mudança nessa prova, né? Uma coisa muito interessante, quando os alunos pegaram a prova, sentiram logo que na primeira questão havia um texto e desse texto foram retiradas 5 questões. Esse tipo de estratégia é muito conhecido para nós já pela Universidade Estadual do Ceará, pela FUVEST, pela Unicamp, pelo ITA. Então foi uma novidade que vem e vai continuar esse ano. Então isso é para ajudar vocês no tempo da prova. Mas tem pontos positivos e pontos negativos. Então hoje a gente vai falar um pouquinho dos conteúdos mais abordados nos últimos 5 anos na prova de linguagens e códigos. O mais importante, gente, é ler, né? Interpretação de texto, certo?

0: matemática, a prova de interpretação, literal, de questões fáceis, médias e difíceis, vão sair desses textos, certo? Então, textos verbais e não verbais, charges, tirinhas, memes, músicas, gráficos, fazendo avaliação das figuras de linguagem, das funções de linguagem, não, por favor, vocês diferenciar figuras de linguagem de funções de linguagem. A função do texto é para que serve esse texto, tá? Um relato, um diário, ele serve para quê? Um artigo de opinião, para que é que ele serve? Então, a função da linguagem, ela é nesse aspecto. A figura de linguagem é um recurso linguístico em que o autor, ou qualquer pessoa pode ser um autor, né? Ela vai estruturar o texto dela por meio de metáforas, né? Então, é por isso que a gente, às vezes, gosta de uma música, tá? Uma ironia, um jornalista utiliza, certo? Então, aí vão ser cobrados, né? Nesse sentido, além da interpretação de texto, ela vai ser cobrada pelos gêneros e tipos textuais. Também não confundir. Gênero é um objetivo de um texto. Um e-mail, por exemplo, não existia antigamente. Hoje, ninguém manda carta pessoal. Hoje nós temos vários gêneros novos, a crônica, que é um gênero muito explorado, e a poesia, no Enem. E temos os tipos de texto, que é o narrativo, o dissertativo, o descritivo, o injuntivo e o expositivo, que também são cobrados, mas são cobrados mais o gênero, gente, tá? A gente vê essa cobrança do tipo textual mais frequentemente na UES, tá bom? As funções da linguagem é bom que vocês entendam, é bem fácil, tá? Quando eu tenho a função referencial, emotiva, conativa, fática, metalinguística e poética. Eu tenho um texto que pode ter mais de uma função dessa, tá? Inclusive, a gente tem aulas maravilhosas aqui aos sábados, aulas nos interiores, em que a gente trabalha todas essas temáticas. Aí tem um conteúdo que está sendo cobrado em todas as provas. Esse ano nós tivemos 4 questões sobre esse conteúdo, que se chama variação linguística. Então, diferenciar linguagem oral, de linguagem escrita, linguagem formal, de linguagem informal, tá certo? Muito importante, ele não vai cobrar que você saiba o que é uma variação específica, tá? Mas ele vai cobrar a partir do texto e aí você pode ler o livro do Marcos Bagno, O Preconceito Linguístico, que está lá na lista do Enem. Coesão e coerência foi muito explorado, também serve para redação. A parte de literatura a gente vai ter um momento só para isso, certo? Artes, a prova não é uma prova só de linguagens, né? Língua portuguesa. Nós temos a parte de arte, com todos os movimentos artísticos, é onde os alunos caem muito, tá? Parte de tecnologia da informação e educação física também, que são cobradas. Como é que vai cobrar isso, Isolda? Tecnologia de informação são textos sobre fake news, comunicação social, redes sociais, essas vocês vão tirar de letra, linguagem digital, tá? E a educação física, ele vai trabalhar a questão do esporte, do balé, do corpo, né? Então, é o esporte como ferramenta também de um fenômeno cultural, certo? E corpo e sociedade. Então, é muito importante que vocês destrinchem, além da língua estrangeira, que vocês vão escolher inglês ou espanhol, mas é importante que vocês façam um planejamento, né, desse conteúdo aí que eu coloquei, que é o conteúdo que vai ser mais cobrado aí nos Enems, nos últimos 5 Enems. Então, a gente depois vai gravar um de literatura especificamente. Eu agradeço a vocês, a escuta. Venham para as aulas, a professora Isolda Colasso, os outros professores da casa vão te receber com muito prazer. Um abraço e tudo de bom. 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
3: 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Instituto Chico Mendes vai iniciar um novo Plano Nacional de Consciência.
4: conservação para reforçar a proteção de espécies ameaçadas de extinção. Um desses animais é o tatu-bola. Exclusivo da fauna brasileira, vive na Caatinga e no Cerrado e perdeu cerca de 50% da sua área natural por causa do desmatamento e da degradação ambiental. Samuel Portela, coordenador de conservação da biodiversidade da Associação Caatinga do Ceará, destaca o esforço de preservação do animal e sua relação com a proteção dos biomas brasileiros e a biodiversidade do semiárido.
5: A gente pensa como uma espécie bandeira que é um símbolo pela defesa da conservação do bioma Caatinga. É uma espécie que está ameaçada de extinção pela IUCN, que é uma lista vermelha internacional. Ele está como vulnerável e na lista nacional ele está mais preocupante, ele está em perigo, que é uma categoria de ameaça maior. Então, a Associação Caatinga vem trabalhando na conservação dessa espécie por meio de campanhas de educação ambiental nas comunidades onde a gente tem registro de ocorrência da espécie, vem propondo a criação de unidades de conservação nas áreas de ocorrência do tatu-bola, trabalhando também políticas públicas e ajudando na elaboração de planos nacionais para a conservação dessa espécie.
4: Kézia Diniz, da Alessi FM.
1: 9:15.
3: O CD 2 Quartos, de Ana Carolina, foi lançado em 2006 e teve seu relançamento em 2007, vendendo cada disco separadamente. É o quarto álbum de estúdio e o sexto da carreira da cantora. Vendeu 100 mil cópias no Brasil, sendo certificado de platina. Com este disco, Ana recebeu uma indicação ao Grammy Latino para Rosas, na categoria Melhor Canção Brasileira. Ouça Ana Carolina cantando de sua autoria, Carvão.

por Sérgio Ricardo. A música é uma das faixas do seu terceiro disco, Um Senhor Talento, lançado no ano de 1963. Sérgio Ricardo é autor da trilha sonora do filme de Glauber Rocha, O Legendário Deus e o Diabo na Terra do Sol, que lhe rendeu vários prêmios. Ouça na Alessia FM, Folha de Papel, com Leila Pinheiro, faixa do disco Isso é Bossa Nova, de 1994.

lançou em 2017 seu segundo álbum, O Que Cabe na Mochila. O repertório, 11 faixas autorais que falam de amor e do desejo de seguir viagem e se libertar, como em Amor Marginal, canção que você ouve na sua 96,7, na interpretação de Khalil Gobbo.

0: deputado estadual Felipe Mota é um dos agraciados com a medalha Mérito Rural Prisco Bezerra em 2026, concedida pela Federação da Agricultura e Pecuária do Estado do Ceará. A comenda reconhece personalidades que prestam relevantes serviços ao desenvolvimento do agronegócio cearense. A cerimônia oficial de entrega da honraria ocorrerá no dia 25 de junho de 2026, durante a abertura do PEC Brasil, no Teatro José de Alencar, em Fortaleza. Empresário e produtor rural, o deputado Felipe Mota fala da sua satisfação em ser agraciado com a medalha Prisco Bezerra.
1: Eu me sinto honrado porque a maior comenda do agronegócio do Ceará é a medalha Prisco Bezerra. E eu tive uma escolha unânime entre os presidentes do sindicato, entre a diretoria da FAEC. Isso é fruto do trabalho da aprovação dos drones, fruto aí do passaporte equestre, fruto dos consórcios intermunicipais de agropecuária, a luta em nome da mulher e do homem do campo. Então fico muito feliz e vamos receber essa comenda e continuar trabalhando pelo agronegócio cearense.
0: J. Lacerda, da Alesi FM.
2: 9h45.
3: O cantor e compositor cearense Marcos Lessa lançou em 2019 o quarto disco intitulado Deslizando na Canção, com produção

disco ganhou o Grammy Latino na categoria Melhor Álbum de Samba e Pagode e o Prêmio Multishow de Música Brasileira como Melhor

Simples traz a música que venceu o festival Crédimos. Seu doutor me conhece? Letra do poeta Patativa do Açaré e música de Mário Mesquita. A outra canção que você vai ouvir agora é Sol Carnaubeira, de Arlindo Araújo e Mário Mesquita. Ouça na Alessia FM, Quinteto Agreste, cantando Sol Carnaubeira.

0: se plugar a Receita Federal para que a gente tenha em um lugar só toda a informação fiscal do país. Não é possível que todo mundo, já tendo declarado no dia a dia as suas obrigações para a Receita, nós ainda vamos obrigar o contribuinte a parar para mais uma vez prestar informações que muitas vezes a gente já tem. Então, veja, o ano que vem eu quero aumentar essa desobrigação, mas espero que em 2 ou 3 anos todo mundo fique sem declaração de imposto de renda.
1: Dario Durigan explicou que já este ano, 4 milhões de pessoas receberam a restituição do imposto de renda de forma automática, número que ele quer aumentar até desobrigar todos os contribuintes.
0: Esse ano, nós temos 4 milhões de pessoas que não precisam declarar imposto de renda e vão receber restituição automática no seu PIX. Eu espero que o ano que vem a gente avance nisso. Eu não acho que seja para o ano que vem uma desobrigação universal. Ficaríamos todos desobrigados. Mas o ano que vem nós vamos aumentar esse alívio para o contribuinte brasileiro, que já paga, que já cumpre com as suas obrigações durante o ano.
1: De acordo com o ministro da Fazenda, a ideia é que as informações sejam colocadas no sistema e basta ao contribuinte

0: assim, Renato, a campanha eleitoral antigamente, o senhor deve saber disso, obviamente sabe, né? Se eu sei, o senhor sabe também, ela era 90 dias. E aí se reduziu mais recentemente para 45 dias em nome de economia, de, enfim, de encurtar. E aí você teve uma atenção maior para a pré-campanha. E aí se regulamentou especificamente a pré-campanha na lei das eleições, esclarecendo exatamente o que é possível, né? E, na verdade, é praticamente possível tudo, desde que não haja o pedido de voto. Mas não só o pedido de voto, né? Também o TSE trabalha com a ideia de palavras mágicas, né? Então, tô com fulano. Então, coisas dessa natureza, isso o TSE considera também como se fosse um pedido expresso de voto. Então, a pré-campanha é uma realidade, tem que ser feita mesmo. Não adianta a gente ter um espaço de apenas 45 dias, ninguém consegue. Ninguém conhece um candidato em 45 dias, então a pré-campanha é algo positivo. Agora, obviamente, que os candidatos, os pré-candidatos, têm que tomar certos cuidados para evitar cair em algumas restrições que acontecem naturalmente no ano eleitoral.
1: Agora, doutor Jorge, um ato falho pode

0: dar um exemplo que tem acontecido reiteradamente. O pessoal tem feito agora, aproveitando a Copa do Mundo. Meu time é esse. Aí bota lá os futuros candidatos, né? O nome, meu time é esse. Isso aí é uma expressão semântica equivalente ao pedido de voto. A questão de jingle, passeatas, carreadas, não pode ser realizado agora, porque isso daí é um ato típico de campanha. Então, assim, atos típicos de campanha não podem ser realizados agora. E também é uma regra que o TSE vem editando também, é no sentido de que tudo que é vedado no período da propaganda eleitoral, lícita, também é vedado na pré-campanha. Então, são os cuidados que os deputados, né, que os candidatos a governador, a presidente, têm que tomar. Mas muitos querem correr o risco. A campanha vai calcular isso.
1: Espaços, né, doutor Rodrigo, doutor?
0: Porque muitas vezes gera só multa.
1: Tem espaços de rádio e TV dos partidos, né? Quer dizer, o partido X ganhou espaço agora nesse momento e aproveita isso.

específica em relação ao uso da inteligência artificial. Então, o TSE já regulamentou mais pesadamente esse ano o uso da inteligência artificial, com várias restrições durante a campanha eleitoral, que, obviamente, como se aplicam à campanha eleitoral, também se aplicam à pré-campanha. E a gente está vendo.

0: cometi atos de propaganda lícita, agora eu tenho que rotular. Né? Ó, isso aqui foi criado com inteligência artificial. Para não gerar, o objetivo principal do teste é esse, não gerar a capacidade do eleitor ser enganado em relação àquele conteúdo. Então, eu não posso usar a inteligência artificial para criar uma desinformação. A principal atenção que o TSE deu foi a inteligência artificial esse ano é essa. Embora também tenha algumas outras regrinhas processuais, enfim, mas do ponto de vista do mérito, do material, isso é o que é mais relevante.
1: Dr. Rodrigo Martiniano aqui comigo, Dr. Jorge Emanuel aqui também.

0: lançamento também na Expo Direito em Brasília, no sábado, sábado passado, e a gente está organizando com o Inesp, porque a gente está aguardando a impressão, vamos imprimir alguns exemplares para distribuir aqui entre os deputados, os gestores, etc. Mas ele vai ser essencialmente digital, né? A distribuição digital. Então, estou organizando aí com o nosso amigo João Milton do Inesp.
1: Em breve, né?
0: Para em breve a gente lançar aqui na Assembleia. Né? Até esquisito a gente ter lançado em outros eventos, mas a gente aproveitou a oportunidade para ir lançando, né? Para tornar o manual conhecido.
1: E para os jornalistas.
0: Não só no Ceará, mas no Brasil. Para os jornalistas, há uma questão muito essencial, que é para analisar a questão da publicidade institucional. Então, para quem está aqui dentro da Assembleia, como jornalistas, pessoal do marketing, da comunicação social como um todo, tem inclusive também, depois eu disponibilizo para vocês, um manual específico só sobre publicidade institucional, que a gente lançou também aqui pelo Inesp. Esse aborda todo o conteúdo das condutas vedadas, mas também tem a parte da publicidade institucional. Então, nos 3 meses que antecedem a eleição, não pode haver qualquer tipo de publicidade institucional dentro do ambiente público. O Poder Legislativo, ele tem uma característica...
1: Então, julho, agosto, setembro.
0: O Poder Legislativo tem uma característica diferente porque a própria Lei das Eleições autoriza a divulgação dos debates legislativos. Mas essa questão da publicidade institucional, da vedação, é uma coisa esquisita hoje em dia. Não sei se o senhor vai concordar comigo. Porque, veja, na época que isso foi editado, lá em 97, a propaganda institucional se realizava outdoor, esse tipo de coisa, para realmente fazer publicidade do governo. Hoje a gente tem os canais oficiais de internet, de Instagram, etc., com um conteúdo realmente muito informativo. Não necessariamente para poder divulgar a marca, né, do governo, da Assembleia. A finalidade é informativa. E muita gente leva a um grau máximo essa redação e tira do ar, por exemplo, o site do governo do Estado. E como é que a pessoa vai se informar onde é que é o local, a pessoa que vem do interior...
1: A campanha de vacinação.
0: O hospital, entendeu? Onde é que fica o posto de saúde, qual é o horário de atendimento, qual é o acesso, como é que eu tenho acesso à informação, portal da transparência. Então, será, o portal da transparência tem que ficar fora do ar, porque ele está dentro do site dos governos, etc. Então, assim, há uma zona cinzenta de interpretação aí que eu acho que a gente precisa revisitar, que a lei das eleições, ela é incompatível hoje, essa disposição, com o que a gente tem de comunicação contemporânea no universo da administração pública hoje.
1: Está a demandar
0: uma reanálise. Aqui na Assembleia, a gente nunca tirou o site da Assembleia do ar, a gente limita algumas questões, né, enfim, mas o site da Assembleia Legislativa, pelo menos desde que eu estou aqui, nunca saiu do ar, porque eu já tenho esse pensamento, não é só meu, obviamente, a gente tem uma brecha na lei que nos ajuda também, mas eu acho que todo o conteúdo que é informativo para a sociedade, que ela precisa ter, para ter acesso, por exemplo, PROCON aqui da Assembleia, eu preciso saber qual é a hora de funcionamento, onde é que ele está, quais são os serviços que ele oferece. Isso não é, na minha cabeça, isso aí não é uma publicidade que vai gerar algum tipo de ganho político para o presidente da Assembleia. Isso aí é preciso para que a população continue tendo acesso aos serviços públicos, né? Então, é diferente de como antigamente tinha, eu vou fazer uma propaganda da obra que eu estou fazendo no outdoor. É diferente, entendeu? Então, a gente precisa reinterpretar melhor. Eu acho até que, por meio da interpretação, da hermenêutica, né, a gente consegue compatibilizar o conteúdo da Constituição com a Lei das Eleições. O ideal seria que o Legislativo fizesse sua parte e alterasse a Lei das Eleições nesse sentido, mas o TSE também, através de suas interpretações, pode alcançar ainda essas possibilidades de

como muito

mas toda essa questão política que ele já atua, a crítica política, ainda que dura, que ácida, a discussão dos temas importantes para a administração pública, ele pode continuar a discussão dos projetos de lei quando não há vedação da sua atuação. Agora, o pedido de voto, a propaganda em si, se ele também estiver utilizando o espaço do plenário, que é transmitido ao vivo pela TV para fazer propaganda, aí você tem uma ilicitude e grave. Grave por quê? Porque a propaganda eleitoral

0: continua também sendo deputado e atuando. E lá ele não pode pedir nem agora, mas se ele pedir na campanha, talvez seja mais grave ele pedir durante a campanha um voto do que agora na pré-campanha.
1: Na pré-campanha, talvez na campanha também não pode pedir um voto numa sessão.
0: Não, de jeito nenhum. Agora talvez ele respondesse por uma propaganda eleitoral antecipada. Né? Durante a campanha ele pode responder para os poderes.
2: Em vez de só uma questão de
1: ele
2: propaganda.
1: Ele tem que pedir voto no horário eleitoral gratuito.
0: Isso.
1: Ele aparece lá no partido dele.
2: Veja uma questão de propaganda eleitoral antecipada que pouca gente se atende. Todo mundo fica muito focado, Renato, na questão de pedir voto, o que é proibido e a utilização dessas expressões simples. Mas a propaganda, a pré-campanha, também proíbe o pedido de não voto.
0: Sim.
2: Eu não posso utilizar essa propaganda. Não vote no doutor Rodrigo Martiniano. Não tem,

ser mais rápido, porque eu preciso saber se o candidato é elegível ou não para aquela campanha. E, obviamente, que existem processos que são muito mais complexos, que tem uma série de provas, tem uma instrução complicada, tem testemunha, às vezes não só uma testemunha de um lado ou de outro, demora realmente. Quando você compara, mesmo esses processos, que a impressão é de que demorou, foi muito mais rápido. Se um processo dessa, com essa característica, às vezes com mais de 10 mil páginas, estivesse na justiça como cível, duraria 10, 15 anos, entendeu? Ou numa instância criminal. Mas na justiça eleitoral, 3 anos com um processo muito complexo, não é um prazo elevado. E é a exceção, né? A exceção. E normalmente, quando é a exceção, quando você tem uma situação de uma complexidade maior e de uma tese que às vezes é diferente. Então, assim, quando o tribunal já tem uma tese sedimentada sobre certo assunto e aquilo é recolocado para ele, ele decide rápido, ele já, inclusive, decide monocraticamente. Eu já fui assessor de ministro do TSE e tudo que vinha de recurso, que eram coisas batidas no tribunal,

0: sua própria súmula. Né?
1: Entendimento sumular.
0: Diante de uma circunstância diferente, de uma tese diferente que foi colocada para o tribunal.
2: Bom, doutor Rodrigo Matriniano,

fornecem equipes, assessores, equipamentos, veículos. Se você coloca, por exemplo, um veículo alugado,

0: esforço comercial e restitui os cortes públicos.
1: É por isso que geralmente a campanha é feita depois do horário de expediente, né? Geralmente o presidente participa dos atos de campanha depois. E os governadores também, né?
0: Eu acho até que deveria ter uma descompatibilização, né? Eu acho que não faz sentido o mandatário estar no cargo durante a campanha. Tinha que ter um afastamento. Como servidor público, eu, mero servidor público, se eu quisesse ser candidato, eu tinha que me afastar 3 meses antes da eleição. Aí o presidente da
1: República... Jornalista, radialista também.
0: Sim.
1: Se eu fosse candidato, eu teria...
0: Deixar de apresentar os programas, né? E aí o presidente da República, o governador de um estado, ele continua no cargo. Para mim é uma coisa incompatível.
2: Mas aí a grande questão é, se o presidente deixa o cargo, o presidente da Câmara ou do Congresso também deixa o cargo porque precisa se desincompatibilizar para ser candidato. A nação ficaria acéfala? Seria o presidente do Supremo que iria assumir, né, o comando da nação?
1: Aí segue a linha sucessória, né?
0: Segue a linha sucessória.
2: Dentro dessa
0: Mas aí também fica a nação sem o seu chefe imediato podendo atuar, trabalhando livremente, sem se preocupar com campanha eleitoral? Porque na hora que está na campanha eleitoral, nos 45 dias, é dedicação total. Quem está despachando lá, despacha por telefone, alguma coisa, não está lá no dia a dia, no gabinete despachando.
2: De fato, Rodrigo, não haveria essa questão do acéfalo total, embora ele não esteja focado com
0: 100%. Não, não está acéfalo total.
2: Nas suas atenções, mas ele está ali no exercício do cargo. Né? Embora ele não esteja focado para o exercício do cargo, mas tem o CPF de alguém responsável pela aquela ação, pela aquela demanda que está sendo gerada.
1: Doutor Jorge, doutor Rodrigo, queria agradecer. Está aqui o manual disponibilizado digitalmente, uma parceria do Inesp aqui, das edições Inesp, da Alescom, a Abradep, que é a Associação Brasileira de Direito Eleitoral e Político, Sidney Sá das Neves, que também subscreve o manual junto com o doutor Jorge Manuel Oliveira Silva e o doutor Rodrigo Marquinhano Aires Lima, meus convidados hoje aqui no programa. Uma riqueza de informações aqui, uma grande contribuição para elucidar, né, essas questões. E de 2 em 2 anos tem que ter isso, né? Porque 2 em 2 anos nós temos uma lei eleitoral nova, né? O senhor que é advogado eleitoralista.
2: As pessoas costumam dizer assim, advogado eleitoralista só trabalha de 2 em 2 anos. Mas observe que nós temos ações de 2022 ainda em julgamento, em trâmite, em 2026, o que demonstra que o advogado eleitoralista não trabalha só de 2 em 2 anos. E principalmente o advogado eleitoralista, ele precisa estar num processo de atualização contínua.
1: Até porque no Brasil isso muda muito. Muda, né? Você faz uma grande reforma política e se faz meros arranjos, meras reformas eleitorais a cada eleição. E de 2 em 2 anos nós temos eleições.
0: Agora a gente tem um projeto de um novo Código Eleitoral, realmente novo Código Eleitoral, muito inovador, robusto, são quase 1000 artigos, que a gente tem várias leis esparsas, né? Lei dos partidos políticos, lei das elegibilidades, lei das eleições, Código Eleitoral e outras, lei do transporte de eleitor, enfim.
2: Lei de lícitos.
0: Então, se reuniu tudo no novo Código Eleitoral, o projeto está na Câmara dos Deputados. A gente achava que ia acontecer para a eleição passada, não aconteceu para essa, mas as grandes reformas normalmente vêm antes das eleições municipais. Né? Então, a gente acha que para a próxima a gente consegue.
2: As eleições municipais, a gente considera que são os grandes balões de ensaios do que vai acontecer.
3: Questão de ordem.
1: Doutor Jorge, obrigado, doutor.

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2: 10h40.
3: A cantora Sandra de Sá tornou-se popular na década dos anos 1980. Carioca do bairro de Pilares, cresceu em uma família de músicos, frequentando blocos e carnaval e bailes funk desde pequena. Na 96,7, você ouve a música O Que É Amar, de Johnny Alf, faixa do disco Olhos Negros, lançado em 1990, com Sandra de Sá e Johnny Alf.

2013, o seu segundo disco intitulado De Graça. O álbum foi produzido por Alexandre Cassim e traz composições dos parceiros Arnaldo Antunes em Alento e Luiz Tati em O Melhor da Vida. Ouça na rádio Alessia FM Marcelo Genesi cantando O Melhor da Vida.

1990. Já com canções próprias no repertório, Edinho Vilas Boas e o percussionista Jefferson Gonçalves fizeram um turnê em Portugal em 2007, atendendo a um convite da Universidade do Porto, articulado pelo amigo e parceiro Deribaldo Santos. Ouça na Alessia PM, Edinho Vilas Boas cantando De Maré em

CD Martinália, canta Vinícius de Moraes, reuniu 14 clássicos do Poetinha e Parceiros e participações especiais de Maria Bethânia, Carla Bruni e Toquinho. O disco, produzido por Arthur Maia e Celso Fonseca, venceu o Grammy Latino de Melhor Álbum de Samba

baixo Vitor Clay ficou conhecido após o lançamento da canção O Sol, em 2017, e lhe rendeu uma certificação de disco de diamante duplo no Brasil e disco de platina em Portugal. O clipe, que somou mais de 65 milhões de visualizações, tornou O Sol a música pop mais tocada nas rádios do país, segundo a revista Billboard Brasil. Na Alessia FM, Vitor Clay cantando de sua autoria, O Sol.

0: de Difusão e Ação Cultural do MIS Ceará e estou aqui para convidar todas as pessoas para a programação deste final de semana. No sábado, dia 6 de junho, às 18h30, na Praça do MIS, nós vamos receber o show Trocando de Pele da instrumentista e compositora Clarice Aires, que vai nos apresentar um repertório com composições que transitam entre a música instrumental brasileira, o som experimental e o free jazz, criando experiências imersivas e sensoriais que revelam diferentes camadas de sua pesquisa musical contemporânea. Estamos também com algumas exposições em cartaz no MIS. No andar mais 2 do anexo, temos a exposição Uma Rua Chamada Cinema, do fotógrafo Sérgio Poroger, com curadoria de João Puxá. No andar menos 1 do anexo, temos a exposição Imaginar o Ceará, Memórias e Tecnologias, que conta um pouco da história do MIS através da evolução das tecnologias. No casarão, temos a nossa tradicional exposição Laboratório de Sentidos, Sucesso entre a Criançada. Na Galeria da Liberdade, temos a exposição Encantarias da Liberdade Indígena no Ceará, uma exposição toda pensada e realizada por artistas e curadores indígenas do nosso estado. Na sala imersiva, temos as obras Aves do Ceará, Ipicuera, Povos Originários e a Megafauna, Apenas Lembranças que eu Tinha de Lá e O Paraquedista. Você pode se informar melhor sobre os horários das sessões acessando o nosso Instagram e o nosso site. O MIS é um museu público e toda a nossa programação é sempre gratuita. Não deixe de nos visitar.
1: O museu fica localizado na Avenida Barão de Estudas, 410, no Meireles. Robério Lessa, da Alessia FM.
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3: A Petrobras começou a aplicar um desconto de 35 centavos por litro nos preços de venda do diesel A de uso rodoviário. Com a redução, o preço médio de venda da Petrobras para as distribuidoras passa de R$ 3,65 para R$ 3,30 por litro. O valor é 37,4% menor do que o praticado em 31 de dezembro de 2022, considerando a inflação acumulada no período. Segundo a Petrobras, para o consumidor final, o desconto em valor equivalente ao da subvenção econômica vai neutralizar a reoneração do PIS/COFINS, que também entrou em vigor em 1º de junho. A subvenção econômica foi autorizada pelo governo federal no sábado, dia 30, por meio de uma medida provisória.

lançamento em 1983, um compacto simples. Nesse mesmo ano, Rich lançou o LP Voo de Coração, que emplacou vários sucessos como Pelo Interfone, Pra Conversar, Casa Nova e principalmente Menina Veneno, escrita em parceria com o letrista Bernardo Vilhena. Ouça na rádio Alessia FM, Rich cantando

experiência sobre o profissional com outras pessoas que tenham contratado o serviço é sempre importante, além de obter informações sobre o profissional junto à instituição escolar e aos sindicatos dos transportadores. Também é necessário que os pais observem se os veículos seguem as regras do Código Nacional de Trânsito e da legislação estadual e municipal. Verifique se o veículo possui registro de passageiros, faixa amarela com inscrição escolar, tacógrafo para o controle da velocidade e cinto de segurança em número igual à lotação de passageiros do veículo. Fique atento também para a perfeita condição de itens, como extintor de incêndio, pneus, faróis, buzina, e verifique se as janelas não abrem mais que 10 centímetros. E por fim, se o condutor está habilitado e se o veículo tem autorização para transporte de crianças. Para conduzir veículos escolares, o motorista deverá ter idade superior a 21 anos, portar carteira de habilitação na categoria D, não ter cometido nenhuma infração grave ou gravíssima, ou ser reincidente em infrações médias durante os 12 últimos meses, além de ser aprovado em curso especializado. Caso algum dos seus direitos não esteja sendo respeitado, o responsável deve entrar em contato com o PROCON da sua localidade e formalizar a reclamação. Boa viagem! Pequenos cuidados evitam

está um dos marcos principais da carreira do quarteto. O destaque

Alice Fagner, a música Talismã. A canção de autoria de Michael Sullivan é uma das faixas do CD Mais Forte Que o Tempo. O álbum traz uma releitura dos maiores sucessos da carreira do compositor, interpretados por grandes nomes da MPB. Ouça na rádio Alessia FM, Talismã, com Monique Kessus e Fagner.

Forte é uma composição do cearense Belchior, lançada em 1976 no álbum Alucinação. A música ganhou enorme força ao longo do tempo por sua mensagem de resiliência e resistência. Após a morte de Belchior, em 30 de abril de 2017, a música Sujeito de Sorte passou a ser vista como um hino de resistência e esperança diante das dificuldades da vida. Em 2021, durante a pandemia, foi lançado o projeto Ana Canhas Canta Belchior, que teve grande

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3: A bandeira tarifária para a conta de luz vai permanecer amarela em junho. Com isso, os consumidores de energia elétrica seguem com um custo adicional de cerca de R$ 1,88 a cada 100 kWh consumidos. Segundo a ANEEL, a Agência Nacional de Energia Elétrica, o período seco no Brasil leva a uma geração hidrelétrica menor e ao acionamento de usinas termoelétricas, que tem custo mais elevado. De janeiro a abril deste ano, a bandeira tarifária permaneceu verde, sem nenhum custo, reflexo das condições favoráveis no período. Já em maio, foi acionada a bandeira amarela. O sistema de bandeiras tarifárias foi criado em 2015 pela ANEEL. De acordo com a agência, as cores são definidas a partir da previsão de variação do custo da energia em cada mês. As condições de operação do sistema de geração de energia elétrica são reavaliadas pelo ONS, Operador Nacional do Sistema Elétrico, que define a melhor estratégia de geração de energia e traça uma previsão de custos a serem cobertos pelas bandeiras. Com informações da Agência Brasil, da Rádio Nacional em Brasília, Bianca Paiva.
4: 11:48.
5: Nanda, Tom e Vinícius foi lançado no ano 2000 pela gravadora Sesc São Paulo. No repertório, Nana Caymmi reuniu 12 clássicos dos parceiros Tom Jobim e Vinícius de Moraes. Entre eles, Se Todos Fossem Iguais a Você, Eu Sei Que Vou Te Amar e Janelas Abertas, canção que você ouve na sua 96,7 com Nana Caymmi.

0: dos cursos gratuitos ofertados pelo Instituto Centro de Ensino Tecnológico. Ao todo, são 615 vagas distribuídas entre 11 cursos. Desse total, 90 vagas são para os cursos superiores de tecnologia da FATEC Sertão Central e 525 para os cursos técnicos de nível médio nas duas FATECs e nos três CENTECs. Catiane Queiroz é coordenadora de qualificação profissional da CCTS e dá mais detalhes sobre os cursos.
1: Temos oportunidades em áreas estratégicas como a alimentação, energias renováveis, agronegócio e manutenção industrial nas unidades do Cariri, Sertão Central, Barbalha, Pato e São Gonçalo do Amarante. A seleção é feita

0: justamente pela análise do histórico escolar. Essa é a chance de você entrar no ensino superior ou técnico com a tradição do Centec. Então aproveita e faz as inscrições lá no site do Centec, centec.org.br.
1: Kézia Diniz, da Alessia FM.
2: Meia-noite e três.
1: A cantora e compositora curitibana Nina Jô lança em 2014 o seu primeiro CD solo, Caminhos de Mim. O álbum, que tem arranjo de Pedro Braga, tem a participação especial de Jorge Versilo e dos maestros Wagner Tiso e Jacques Morellenbau. Ouça na Alessia FM, Nina Jô cantando de Dudu Falcão, Caminhos de Mim.

Celso de Dalto, Pessoa.

Bíblica que você ouve na 96,7, na voz de Nazaré Pereira.

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4: Criada por lei e vinculada ao Ministério da Educação, a primeira Universidade Federal Indígena do Brasil terá sede em Brasília, mas prevê outros campi em diferentes regiões para atender às especificidades dos povos indígenas. Além da oferta de ensino superior e desenvolvimento de pesquisa e extensão, a instituição busca produzir conhecimento científico e técnico a respeito do fortalecimento cultural, gestão territorial e ambiental e garantia dos direitos indígenas, em diálogo com conhecimento acadêmico e saberes tradicionais. Outro objetivo é valorizar, preservar e difundir as culturas, histórias e línguas dos povos indígenas brasileiros e latino-americanos, além de promover a sustentabilidade socioambiental dos territórios. Quando a proposta esteve em votação no plenário, o relator, senador Eduardo Braga, do MDB do Amazonas, reforçou que a universidade contribui para o protagonismo das comunidades.
5: A criação da UNID constituirá mais um importante passo no papel de protagonismo que os povos indígenas têm exercido na formulação de políticas públicas voltada para suas realidades.
4: O senador Chico Rodrigues, do PSB de Roraima, destacou a relevância da iniciativa.
6: Trata-se de uma política pública estruturante que reconhece a necessidade de um espaço acadêmico voltado à realidade dos povos indígenas, respeitando suas línguas, seus costumes, suas tradições e seus modos.

O cantor, compositor, arranjador e produtor musical Vitor Chaves, da dupla Vitor e Léo, é o autor da música Deus e Eu no Sertão. A canção foi lançada originalmente no ano de 2002. Em 2004, foi regravada no álbum

Você Tem Amor, dele e Daniel Medina.

consumo, serviços de proteção ao crédito, cadastros de consumo e a outros congêneres. As pessoas jurídicas responsáveis pelos dados manterão pontos de atendimento ao público. O objetivo é possibilitar acesso às informações arquivadas. O consumidor vai ter direito à certidão atualizada sobre sua situação, na qual constará o nome completo de quem solicitou a inclusão de informações sobre o consumidor, o número do Cadastro Nacional de Pessoa Jurídica ou o número do Cadastro Nacional de Pessoa Física de quem solicitou a inclusão de informações sobre o consumidor, o endereço completo e atualizado de quem solicitou a inclusão de informações sobre o consumidor, assim como a data da inclusão de cada informação, a data do envio à residência do consumidor do comprovante de comunicação prévia. Além disso, a certidão

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0: Meia-noite 35.
1: O cantor e compositor cearense Tom Drummond nasceu em berço musical e começou no piano aos 6 anos de idade, participando de diversos recitais. Passou pela flauta, violão e chegou ao violoncelo, instrumento que se dedicou no bacharelado em música pela Universidade Federal de Brasília. A canção Menino Bonito, vencedora do primeiro Festival de Fortaleza de 2018, traz as influências eruditas e populares do compositor.

CD de Ruben Blades, Mundo, ganhador do Grammy 2003, e do CD brasileiro de Sérgio Mendes, premiado com Grammy 1993. Ouça Cláudio Nucci cantando Acontecendo.

canção Dizem, Quem Me Dera, é fruto da parceria entre o ex-Titãs e Marisa Monte. A música, que também inclui o baixista Dadi na composição, estreou nos palcos em 2012, em turnê Verdade, Uma Ilusão, de Marisa. A faixa tem a participação de Marcelo Genesi e Curumim. Ouça na sua Alessia FM, Dizem, Quem Me Dera, com Arnaldo Antunes.

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3: Porto do Pecém chega aos 24 anos, consolidando-se como um dos principais vetores de desenvolvimento econômico e logístico do Nordeste. O complexo portuário impulsiona as exportações e torna a região como polo de transição energética, tecnologia de ponta e infraestrutura. O terminal Multicargas conecta o Ceará ao mercado global, atraindo bilhões em investimento. O deputado Cláudio Pinho elogia o potencial da estrutura para a economia do Estado.
4: O Porto Pecém foi um divisor de águas na economia do Estado do Ceará. Nós enfrentamos diversas crises e o Porto cada vez mais se consolida como o grande instrumento de desenvolvimento do Estado do Ceará. Está se consolidando no mercado internacional, fez parceria com Rotterdam e é fundamental que abram-se novas linhas e principalmente que a gente possa ter produção para que justifique essas rotas marítimas, inclusive dentro do Brasil, fazendo a cabotagem, pegando material, seja de onde for, de São Paulo, Rio Grande do Sul, trazendo para o PECEM. E como ele tem um custo relativamente mais baixo do que os outros portos, desde a sua fundação, então acredito que o PECEM, através do porto, continuará crescendo na movimentação e trazendo desenvolvimento ao Estado do Ceará.
3: Kézia Diniz, da Alesse FM.
0: Meia-noite e 50.
5: Natural do Rio de Janeiro, a cantora e compositora Lana Rodrigues lançou em 2017 seu primeiro disco, Marcas do Passado, com 13 faixas autorais. Lana Rodrigues tem parcerias com Gerry Adriani, Beto Galvão e Gabriel Sáter. Você ouve na 96,7, outra vez com Lana Rodrigues, dela e Beto Galvão.

sucessos do artista, entre eles O Que É

de carreira, o cantor, compositor e escritor cearense Rogério Santos lançou o disco Hashtag da Alma, reunindo 13 faixas autorais e parcerias com Ivan Maia, Dunga Odacan, Raquel Barros, Zé Rodrigues e o irmão Regis Soares. Ouça na Alessia FM, Rogério Soares cantando Banho de Estrelas, de sua autoria.

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1: A Caixa Cultural Fortaleza fica na Avenida Pessoa Anta, 287, na Praia de Iracema. Robério Lessa, da Alesse FM. Uma e cinco.
2: A canção Pode Ir é dos compositores Carlos Lira e Vinícius de Moraes. Os dois compositores se conheceram na década dos anos 1960 e juntos criaram músicas de sucessos, a exemplo de Você e Eu, Coisa

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A cantora, compositora, multi-instrumentista e atriz paraibana Lúcia Alves, que integrava desde menina grupos regionais, ganhou visibilidade em 2013, ao se classificar em segundo lugar no programa The Voice Brasil, época em que seguiu carreira solo. Lúcia Alves lançou em 2020 o single Me Deixa Ser Mulher, dela, em parceria com Gabs e Marcel Souza, que você ouve na sua...

lançou em 2019 o disco Na Luz do Samba, com arranjos de Otávio de Moraes, Prateado, Werbster Santos e Valmir Borges, que assina com ela a produção. Com 9 faixas, o álbum traz o samba Estrela Sorridente, em homenagem ao pai dela, Jair Rodrigues, e a canção Roda Baiana, com vocais de Nina Levi, sua filha. Ouça na Alesse FM, Na Correria, de Jair Oliveira, com Luciana Mello.

0: destaque para o das mulheres artesãs, ganha um novo estímulo com a lei sancionada pelo presidente Lula, que prevê assistência técnica para qualificação, incentivos à comercialização de produtos, campanha de valorização do artesanato feminino e apoio à participação em feiras e exposições. A origem da lei foi um projeto aprovado pelo Senado em maio, com relatoria do senador Rogério Carvalho, do PT de Sergipe.
1: Milhares de artesãs e artesãos no Brasil inteiro dependem do auxílio e do incentivo do poder público, dos governos municipais, estaduais e do governo federal, para que essa atividade possa se desenvolver.
0: Pela nova lei, os governos federal, estaduais e municipais vão poder regulamentar essa profissão. E a data de 19 de março, que era o Dia Nacional do Artesão, agora passa a ser chamada de Dia Nacional da Artesã e do Artesão. Da Rádio Senado, Márcio Maturano.
2: 1:16.
3: O cantor e compositor Flávio Venturini, figura marcante do Clube da Esquina, fundador do 14 Bis e ex-integrante do grupo O Terço, já fez turnê pela Europa, Canadá e Estados Unidos. Participou de dois históricos álbuns de Milton Nascimento, gravou um disco com Toninho Horta e compôs músicas para trilhas de filmes e novelas. Em 2003, fundou a gravadora Trilhos.arte e por ela lançou o CD inédito Canção Sem Fim. O álbum traz músicas próprias, parcerias com Murilo Antunes, Ronaldo Bastos e Kimurta, além de regravações de Fênix, parceria com Jorge Vecilo e a faixa título Canção Sem Fim com Marcelo Borges. Na sua Alessia FM, Flávio Venturini, Canção Sem Fim.

sessão do reggae Vamos Fugir, gravado na Jamaica

O cantor e compositor baiano Jurandir da Feira lançou em 2012 o CD Jurandir Canta Gonzagão. Jurandir foi um dos amigos e parceiros do Rei do Baião, que fez sucesso cantando Terra, Vida, Esperança, Frutos da Terra, Canto do Povo e Nos Cafundó de Bodocó. Na 96,7, ouça Jurandir da Feira cantando Pense Neu de Gonzaguinha.

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com Alexandre Lemos, a música Novamente, que em 1999 foi gravada por Ney Matogrosso no CD Olhos de Farol. Fred Martins começou a compor em meados dos anos 1980, em parceria com Marcelo Diniz e Manuel Gomes. Participou em 1997 da coletânea

FM 96,7, fiz esse som pra você com Gabriel Elias. Fiz esse...

0: novembro em todas as unidades da federação. Robério Lessa, da Alessa FM.
1: 1h47.
2: O cantor e violonista Renato Braz é paulista e cresceu com a música. Aos 15 anos, começou a se familiarizar com a percussão e logo assumiu o posto de baterista, tocando nas noites. Como vocalista e baterista, Renato Braz cresceu cantando em festivais. Ouça Renato Braz cantando Ana Bela, de Mário Gil e Paulo César Pinheiro, faixa do seu primeiro disco lançado em 1996.

começou sua carreira solo, compondo em parceria com Zepa, Nonato Flor e outros. Sua música Palavras foi gravada pelo cantor Maurício Matar no CD Diamantes. Ouça na rádio Alessia FM, Raquel Becker cantando de sua autoria com Zepa, Nova Estação.

de apoio na banda Blitz com Evandro Mesquita. Posteriormente, seguiu carreira solo, influenciado

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4: Assembleia Legislativa, por meio da Sala do Empreendedor, conquista selo Diamante, de referência em atendimento, concedido pelo SEBRAE. A certificação representa o mais alto reconhecimento, destinado às unidades que se destacam pela excelência nos serviços oferecidos ao público empreendedor. O coordenador executivo da Sala do Empreendedor da Alesse, Lucas Aquino, ressalta que o selo estimula o atendimento aos pequenos negócios.
5: A gente gosta de receber essas premiações no sentido de que atestam a qualidade do serviço que a gente recebe, uma série de retornos do nosso público, a gente faz avaliação sempre do nosso atendimento. Então a gente já tem essas avaliações internas colocadas aqui pela própria Alesse, que atestam a qualidade do nosso serviço, mas é sempre bom quando alguém externamente verifica esse selo do SEBRAE. Ele utiliza critérios que vão desde a infraestrutura física, passando pelo volume de serviços que é feito, a qualidade do atendimento é avaliada através de uma avaliação feita de forma anônima por um cliente oculto. A gente avalia toda a capacitação dos nossos agentes de desenvolvimento. A gente tem uma série de critérios que são utilizados, de uma pontuação de 0 a 100, que é feita pelo SEBRAE, e que a gente atinge 100% em tudo, que é o diamante só entregue a quem não tem nenhum problema em nenhum dos critérios de qualificação, demonstra uma excelência na qualidade, um nível de atendimento cada vez maior, que é uma coisa que a gente tem orgulho, mas tem uma responsabilidade muito grande a partir disso, que a gente sabe que isso não é o ponto de chegada, mas é um ponto de partida, melhorar cada vez mais o nosso atendimento, como é o padrão aqui na Assembleia Legislativa.
4: A entrega da premiação acontece no dia 10 de junho, em evento promovido pelo SEBRAE, em Brasília, reunindo representantes de salas do empreendedor que obtiveram destaque na avaliação nacional. Kézia Diniz, da Alesse FM.
6: 2 e 3.
7: Faz Parte do Meu Show é uma das faixas do disco Ideologia, lançado por Cazuza em 1988. A música foi feita em parceria com Renato Ladeira. Ganhou vários prêmios, melhor letrista da MPB, dividido com Chico Buarque em 1987, melhor cantor pop rock e melhor música pop rock por Preciso Dizer Que Te Amo, com Dé e Bebel Gilberto. Ouça Cazuza cantando Faz Parte do Meu Show.

gaúcha. Começou a cantar cedo, participando de coros infantis em discos e musicais como Saltimbancos e Pirlim Pimpim. Seu primeiro disco solo, Tanto Tempo, foi lançado em 2000. Reúne músicas como Samba da Bênção, de Baden Powell e Vinícius de Moraes, e músicas de seu tio, Chico Buarque, como Samba e Amor, além de uma versão produzida por João Donato. Ouça Bebel Gilberto cantando Bananeira, de João Donato e Gilberto Gil.

cantor, instrumentista sergipano Mestrinho nasceu numa família de músicos. Cresceu ouvindo Dominguinhos, Oswaldinho do Acordeon, Hermeto Pascoal, Jacó do Bandolim e Sivuca. Em 2019, Mestrinho lançou o disco autoral Grito de Amor, cuja faixa

0: 13 e 14.
1: Minha Fraqueza é Você. É de autoria do cantor e compositor pernambucano Nando Cordel. É uma das faixas do disco Puro Prazer, lançado no ano de 1988. A maioria das músicas é autoral, com exceção para Teu Amor é Bom Que Dói, de Dito, Tônio e Júnior, e É Gostoso Tá Com Você, dos compositores Celso e Jorge. Ouça na sua Alessia FM, Nando Cordel cantando Minha Fraqueza é Você.

usados sistematicamente por Luiz Gonzaga. A música é do ano de 1967, uma das faixas do disco O Sanfoneiro, lançado por Luiz Gonzaga. Ouça na sua

música Mil Maneiras é de autoria de Kim César e Júlio César, componentes da banda carioca Catedral. A composição é uma das faixas do segundo disco Mais Do Que Imaginei, lançado no ano de 2001. O álbum traz um dos seus maiores sucessos, Eu Amo Mais Você, videoclipe que deu ao grupo suas primeiras indicações à MTV como banda revelação. Ouça na rádio Alance FM, Mil Maneiras com o grupo Catedral.

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0: STF decidiu que os shoppings do Brasil são obrigados a oferecer espaços para amamentação e acolhimento aos filhos das funcionárias que trabalham nas lojas. Esse é o resultado de uma ação que discutia o tema. Agora, os shoppings têm um ano para se adaptarem à nova regra. O entendimento do STF é que a proteção à maternidade e à infância deve orientar as leis trabalhistas. Como os shoppings administram as áreas comuns, cabe a eles fornecer os espaços de amamentação para as trabalhadoras. A regra vale para as unidades que tenham pelo menos 30 mulheres empregadas com mais de 16 anos de idade. A decisão também levou em conta os princípios constitucionais de proteção à maternidade, à infância e ao mercado de trabalho da mulher. Agência Rádio Web, produção e reportagem, Igor Pereira.
1: 2h25.
2: Nascida em Manaus, a cantora e compositora Eliana Prentes se mudou para o Rio de Janeiro em 1994, onde gravou seu primeiro disco. Lançou em 2007, pela Warner Music, o álbum Mais Perto de Mim, reunindo faixas autorais, parcerias e canções de Eudes Fraga, Sadi Cabral e Antônio Villeroy. A 96,7, você ouve Eliana Prentes cantando Força e Elegância, de Arícia Messi.

Gerais, o álbum reuniu 12 canções. Na Alessia FM, você ouve Sou Dela.

0: 2005.
1: Tudo Novo de Novo é a faixa que dá título ao CD marco de 10 anos de carreira solo do cantor e compositor Paulinho Mosca. É o sétimo álbum do artista como solista. O disco conta com a participação da cantora Martinália. Ouça na Alessia FM, Paulinho Mosca cantando a música Pensando em Você, de sua autoria.

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1: 2h40.
2: Baiano radicado no Rio de Janeiro, o cantor e compositor Lucas Santana lançou em 2019 seu 8º álbum, O Céu é Velho há Muito Tempo. Considerado um disco manifesto, reuniu as autorais Portal de Ativação, Ninguém Solta a Mão de Ninguém, Brasil Patriota e O Melhor Há de Chegar. Canção que você ouve na 96,7 com Lucas Santana. 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

Oeste. O disco Emílio Santiago, lançado em 1997 pela Som Livre, reuniu composições de Caetano Veloso, Altamiro Carrilho, João Nogueira, Paulo Diniz e o clássico Alguém Me Disse, de Evaldo Gouveia e Jair Amorim. Com produção de Mazola, o álbum recebeu disco de platina e disco de ouro. Na voz de Emílio Santiago, ouça na sua 96,7 Meu Sol, de Cláudio Cartier e Paulo César Feital.

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0: 2026 da Secretaria da Cultura, que prevê até 30 milhões de reais para captação de recursos por meio de incentivo fiscal. A iniciativa contribui para fortalecer o setor cultural, promovendo desenvolvimento social, econômico e sustentável. Raquel Honório, coordenadora de Economia Criativa e Fomento da Secult, fala sobre as inscrições.
1: Podem se inscrever pessoas físicas e jurídicas até outubro de 2026, por meio do mapa cultural. Os resultados serão lançados regularmente em lotes, conforme o andamento das inscrições. Os limites financeiros para a submissão das propostas, as modalidades de captação, os critérios de avaliação, os prazos,

lançou seu segundo disco, A Peleja do Diabo com o Dono do Céu. O álbum teve boa aceitação do público e rendeu ao artista seu primeiro disco de ouro, entregue na festa dos 25 anos da CBS no Brasil, realizada no Canecão. Ouça Zé Ramalho cantando de sua autoria, Admirável Garufa.

Morte é uma composição do cearense Belchior, lançada em 1976 no álbum Alucinação. A música ganhou enorme força ao longo do tempo por sua mensagem de resiliência e resistência. Após a morte de Belchior, em 30 de abril de 2017, a música Sujeito de Sorte passou a ser vista como um hino de resistência e esperança diante das dificuldades da vida. Em 2021, durante a pandemia, foi lançado o projeto Ana Canhas Canta Belchior, que teve grande

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Francisco Gil, João Gil e Gabriel Mendes, com os grupos Jovem Dionísio e Os Gils.

faixas do CD Gal Estratosférica, lançado em maio de 2015. O 36º disco da cantora baiana tem a produção de Moreno Veloso, filho de Caetano Veloso,

0: 7.
1: No ano de 1998, o cantor e compositor pernambucano Geraldo Azevedo lança o disco Raízes e Frutas. A música que você vai ouvir agora é Beleza Agreste, feita em parceria com o compositor Carlos Fernando. O disco reúne canções com outros parceiros,

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1: A promoção da cidadania, do trabalho decente e da ampliação do acesso à justiça do trabalho em comunidades vulneráveis de todo o país está no centro de um acordo de cooperação técnica. A parceria firmada entre o Tribunal Superior do Trabalho, o Conselho Superior da Justiça do Trabalho e a Conferência Nacional dos Bispos do Brasil prevê ações conjuntas, entre elas a instalação de pontos de inclusão digital, a realização de audiências itinerantes, a capacitação de lideranças para identificar violações de direitos trabalhistas e o fortalecimento de iniciativas para a empregabilidade de egressos do sistema prisional. A importância da iniciativa é destacada pelo presidente do TST e do CSJT, ministro Vieira de Mello Filho.
2: A abertura da CNBB para nós é um fato inédito na nossa história, é uma conquista fundamental. Eu quero ressaltar o conteúdo desse termo de cooperação, porque é algo muito profundo, vai ser trabalhado com muito cuidado. Nós queremos trabalhar preventivamente, trabalhar com uma cultura de humanização e dignificação dessas pessoas, impedindo que não só elas sejam exploradas, mas sejam resgatadas socialmente, sejam úteis socialmente, sejam integradas socialmente.
1: A expectativa é de que as ações sejam desenvolvidas em parceria com comunidades locais e instituições religiosas pelo país. O acordo também prevê a utilização de espaços comunitários e centros pastorais como pontos de apoio para a justiça do trabalho. A medida é enaltecida pelo cardeal Jaime Spengler, presidente da CNBB.
3: Nós estamos criando uma via, eu diria assim, de um trabalho ainda mais integrado em prol da promoção da dignidade do ser humano. E certamente nós temos uma multidão que vive à margem, às vezes segregados da sociedade, que necessitam ser resgatados. E o nosso objetivo, a nossa intenção é poder colaborar para resgatar a identidade e a humanidade dessas pessoas.
1: O acordo terá abrangência nacional e vigência inicial de 5 anos. Produção e reportagem, Bruno Moreira.
4: 3h23.
0: O cantor, compositor e instrumentista cearense Giuliano Eriston nasceu na cidade de Bela Cruz, mas se considera filho artístico de Jericoacoara, onde viveu a maior parte da sua formação musical por influência do festival Choro Jazz. Ouça na sua Alessia FM Giuliano Eriston cantando Devagar, Meu Bem, dele e Mariana.

Esperando na Janela foi responsável pelo sucesso da banda Cogumelo Plutão, formada em 1994. Como trilha da novela Laços de Família, vendeu 2 milhões de cópias, recorde

Jorge Zará, reggae das ruas, de Tenisson Del Rey,

seu CD solo Kizumba Mas em 2001. O álbum tem as participações especiais de Ednardo, Anastácia, Oswaldinho e Daniel Talquim. Ouça na Alessia FM, Graco cantando D.

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1: Estão abertas, até próximo dia 15 de junho, as inscrições para o Programa de Educação Financeira do Estado. A iniciativa do Governo do Estado é desenvolvida em parceria com a Universidade Estadual do Ceará, Fundação Demócrito Rocha, e conta com o apoio da Escola de Gestão Pública do Estado e da Universidade Aberta do Nordeste. O titular da CEPLAG, Alexandre Cialdini, fala como o conteúdo do programa pode melhorar a vida da população cearense.
2: Primeiro é o aspecto informacional, o servidor e a população saber como lidar com o banco, ou seja, quais são as oportunidades que os bancos têm. Nós, na CEPLAG, gestão, na nossa gestão, a gente democratizou esse acesso às instituições financeiras. Antes se tinham 4 instituições, aproximadamente. Hoje a gente tem mais de 20 instituições operando. Então, na hora que você abre esse aspecto concorrencial, as instituições vêm e reduzem o custo efetivo do dinheiro. Então, essa informação vai fazer com que o consumidor exerça a sua soberania. Você tem a liberdade de escolha. Se você tem a liberdade de escolha, você pode decidir entre o banco A, B, C, entre o produto A, B, C. Vou dar um exemplo claro. Não vale a pena hoje, do ponto de vista de rentabilidade, colocar recursos em poupança. Você tem outras aplicações semelhantes que dão um seguro semelhante à poupança que você pode estar aplicando com rentabilidade bem melhor, como é o caso do Tesouro do Direto. Nós vamos orientar como é que as pessoas resolvem pendências de dívida. O programa do governo federal, o Desenrola 2, está no programa. O curso é muito contemporâneo, nós estamos introduzindo tudo o que está acontecendo recentemente por parte do governo federal, que também tem se preocupado com essa questão, e também todo o aspecto de prevenção à fraude. Então a gente alerta sobre os cuidados que a família tem que ter, uma ligação que se recebe, uma simulação de um banco, onde eu nem tenho conta nesse banco, você recebe uma ligação de um telefone, então que procedimento você deve adotar para se precaver, para se prevenir, então a orientação sobre isso aí.
1: O Programa de Educação Financeira do Estado também prevê a realização de webinários e oficinas voltadas à educação financeira. A ideia é ampliar o projeto para todos os municípios do Estado por meio do programa Ceará Um Só. O programa Ceará Um Só visa promover a integração, a cooperação e o fortalecimento da gestão pública entre o Estado e os municípios cearenses. O secretário Alexandre Cialdini dá mais detalhes sobre o assunto.
2: Como esse programa é uma política pública e a gente tem um programa de governança interfederativa, onde nós estamos fazendo no segundo ano as caravanas, nós estamos levando esse programa para os 184 municípios cearenses. Nós já fizemos 160 municípios nesses 2 anos. A gente está compartilhando esse processo de política pública com todos os municípios cearenses. Todos os servidores públicos vão ter acesso a essa informação e a possibilidade de participar desse programa. Todos vão gostar muito. A gente vai passar muita informação que as pessoas, ao lerem, vão perceber: puxa, eu nem sabia disso. Se eu tivesse essa informação, eu estaria me protegendo mais. Se eu tivesse essa informação, eu saberia negociar melhor com o banco. Então, é um curso aberto, gratuito, e é uma oportunidade para todos os cearenses. E aí eu convido para não perderem essa oportunidade, porque é um programa único.
1: Alinhado aos Objetivos de Desenvolvimento Sustentável da ONU, o Programa de Educação Financeira do Estado do Ceará contribui para a redução das desigualdades, a promoção da educação de qualidade, da igualdade de gênero e do trabalho decente, além do incentivo a práticas financeiras mais responsáveis.

Cantores da Música, Paraíso, sucesso na voz da cantora Mariana Lecorace. Em 1993, a cantora iniciou sua trajetória musical apresentando-se com seu irmão, o compositor e instrumentista Fernando

faixas do álbum Francisco, Forró e Frevo, do cantor e compositor paraibano Chico César, gravada em duas versões, a primeira em 2008 e a segunda no disco Estado de Poesia ao Vivo, de 2018. Ouça na sua Alessia FM, Chico César, com participação de Dominguinhos. Deus me proteja.

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2011 o disco Ainda Bem. A faixa título é uma parceria de Marisa com o cantor Arnaldo Antunes, parceiro da cantora. Os dois formaram em 2002 os Tribalistas ao lado de Carlinhos Brown. O disco foi gravado durante 6 meses no Rio de Janeiro, Los Angeles, Nova York e Buenos Aires. Ouça na sua Alessia FM, Marisa Monte cantando Ainda Bem.

0: teste da orelhinha. O exame é capaz de diagnosticar e prevenir, em crianças e recém-nascidos, doença como a surdez. A lei foi publicada no Diário Oficial do Estado no dia 21 de dezembro de 2005. A matéria é de autoria da ex-deputada Ana Paula Cruz. A finalidade é informar aos cidadãos da importância do exame, que utiliza a técnica conhecida como triagem auditiva neonatal universal.
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2: Você sabia que todos os hospitais e unidades de saúde, por lei, têm a obrigação de coletar o sangue do pezinho do bebê e encaminhar para os exames? 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
4: Com a proximidade dos jogos da Copa, o mercado brasileiro já se mobiliza para um aumento significativo das vendas em todos os setores do varejo. Cerca de 99,2 milhões de consumidores pretendem ir às compras para participar deste evento. O levantamento realizado pela Confederação Nacional de Dirigentes Lojistas e pelo Serviço de Proteção ao Crédito, em parceria com a Oferwise e Pesquisas, mostra que 60% dos consumidores pretendem fazer compras de produtos ou serviços neste Mundial, como salientou Daniel Sakamoto, gerente executivo da Confederação Nacional de Dirigentes Lojistas.
5: Bom, os dados da nossa pesquisa mostram que aproximadamente 99 milhões de brasileiros afirmam que vão fazer algum tipo de compra relacionada à Copa do Mundo desse ano. O brasileiro tem uma conexão muito forte com o futebol e os dados da pesquisa mostram isso claramente. 97% afirmam que vão assistir com amigos ou familiares. As pessoas gostam de usar roupas, acessórios com a cor da bandeira, gostam de decorar a casa.
4: Para o varejo, a Copa do Mundo funciona como um segundo Natal. O uniforme do torcedor é prioridade, segundo o levantamento, para 61% dos consumidores. Daniel Sakamoto destacou que a compra presencial ainda tem relevância sobre as vendas online.
5: A pesquisa indica que, apesar do brasileiro estar cada dia mais habituado a fazer compras online, as lojas físicas ainda são a preferência da maioria. De toda forma, a gente percebe que o consumidor ele gosta dessa possibilidade de alternar de ambiente. Então, às vezes ele quer comprar em loja física, às vezes ele prefere comprar online. Tem a questão da comodidade, do prazo, do frete, mas vale o destaque. O ambiente físico ainda predomina.
4: O gasto médio por consumidor está estimado em R$ 619,00, mas o valor sobe para R$ 784,00 entre classes A e B. A pesquisa ouviu 914 consumidores nas 27 capitais brasileiras de 16 anos ou mais. A margem de erro está, no geral, entre 3,2 e 4 pontos percentuais. E o nível de confiança é de 95%. Agência Rádio Web, produção e reportagem, Rafael Esgrilles.
0: 4h22.
6: A cantora e compositora cearense Gisele Café atuou por muitos anos no segmento de eventos sociais e corporativos no estado, o que lhe rendeu um repertório eclético que vai da MPB

lançado em 2002. O disco reúne canções próprias e em parceria com Marcelo Miranda, Zepa, Jota Maranhão, Flávio Venturini e Braulio Tavares. A única exceção é para a música

cantora e atriz Selma Reis lançou no ano de 1990 o seu segundo disco, no qual se destacou com a canção O Que É o Amor, de Danilo Caymmi e Dudu Falcão. O primeiro disco é do ano de 1987, interpretando composições de Sueli Costa, Capinã, Nelson Ângelo e Cacazo, Jeba e Geraldo Azevedo, entre outros. 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

versão de Patty Austin

0: oftalmologista, celebrado anualmente em 7 de maio. A solenidade atendeu o requerimento do deputado Tomás Holanda, com subscrição dos parlamentares Heitor Ferrer, Firmo Camurça e deputada Larissa Gaspar. Para o deputado Tomás Holanda, o oftalmologista é um profissional de grande relevância para a prevenção e tratamento, além de garantir qualidade de vida.
1: Uma relevância muito grande e um reconhecimento que essa casa faz a todos os profissionais médico-oftalmologistas. A gente que reconhece, essa casa conhece a importância desse profissional, que quantas e quantas milhares de pessoas hoje enxergando por conta do médico-oftalmologista. Então, a gente fica muito feliz, essa casa fica feliz em reconhecer o profissional inquestionável que é o oftalmologista.
0: A presidente da Sociedade Cearense de Oftalmologia, Ana Valéria Carneiro Teixeira, foi uma das homenageadas.
2: Nós recebemos com o coração cheio de gratidão, porque a oftalmologia realmente é uma especialidade médica fundamental para que a gente aproveite a visão na sua máxima potência, que a gente tenha a nossa integridade, nossa autonomia, que a gente aprenda, que a criança desenvolva e que o idoso tenha dignidade para envelhecer melhor. Então, você ser bem tratado, você ser bem cuidado pelo médico oftalmologista é fundamental em todas as fases da sua vida. E ter esse reconhecimento pela Casa do Povo, isso é muito importante. Eu fico verdadeiramente muito grata por todos os meus pares pela oftalmologia cearense.
0: Jota Lacerda, da Alesse FM.
3: 5 e 5.
4: Deixe o Amor Acontecer é de autoria de Tom Bell e Linda Creed. E a versão é de Dudu Falcão, do grupo Roupa Nova. A música faz parte do disco Agora Sim, lançado em 1999 pela banda. Neste trabalho, o grupo resolveu

afro-latinos coloca o grupo Amplex

0: política em destaque. O Atlas da Violência 2026 do Instituto de Pesquisa Econômica Aplicada e do Fórum Brasileiro de Segurança Pública registrou o menor patamar de assassinatos de sua série histórica, 42.590 casos. Só que a violência contra a população negra continua alta. 77% das pessoas assassinadas são pretas ou pardas. E 67,5% das vítimas de feminicídio também. Para a doutora em filosofia e professora Catiúcia Ribeiro, o recorte racial do Atlas deve ser entendido numa perspectiva histórica.
1: O número do Atlas da Violência de 2026 nos obriga a encarar que o racismo ele não é um evento isolado ou uma questão de preconceito individual. Ele é um princípio organizador da violência estatal e social. Nós estamos num país que se estruturou a partir da violência de raça e também a partir da violência de gênero. É herança desse país que se construiu a partir da mão de obra escravocrata.
0: Violações sistemáticas de direitos contra a população negra e a existência do racismo estrutural no Brasil foram reconhecidas pelo Supremo Tribunal Federal em 2025. A Corte determinou ao poder público que atue na reparação das disparidades que são fruto dos quase 4 séculos de exploração escravocrata, o que inclui a incidência desproporcional de violência contra pretos e pardos. Catiúcia Ribeiro cita o Fundo de Promoção da Igualdade Racial em debate no Senado e a PEC da Reparação em análise na Câmara dos Deputados como contribuições que o Congresso pode dar nesse processo.
1: Não haverá paz enquanto a maior parte da população desse país estiver submetida à subalternização econômica e à violência física. Colocar o debate racial no centro é debater o país. Colocar esses projetos como prioridade é demonstrar que o Parlamento está disposto a sair da retórica e passar para uma ação concreta de reconstrução do Brasil.
0: O autor da PEC que institui o Fundo de Promoção da Igualdade Racial é o senador Paulo Paim, do PT do Rio Grande do Sul. Para ele, a proposta traz uma ferramenta concreta para a redução da violência contra a população negra no país.
2: 77% das vítimas de homicídio no país são pessoas negras. Esse número fala por si. O racismo estrutural ainda define o destino de milhões de brasileiros e brasileiras. É por isso que precisamos ter um instrumento concreto, permanente e com financiamento garantido para enfrentar essas desigualdades históricas.

Marcela Biasi lança em 2017 seu primeiro disco Arrastando Maravilhas. A faixa título é de autoria dos compositores Kali C e Alexandre Lemos. Carioca de Niterói, começou a tocar violão aos 14 anos. Ouça na sua Alessia FM, Marcela Biasi cantando Arrastando Maravilhas.

Paixão é de autoria dos compositores Lenine e Dudu Falcão. A música é uma das faixas do disco Na Pressão, lançado no ano de 1999. Este disco constou na lista dos melhores de World Music em grandes revistas internacionais, chegando a vender mais de 20 mil cópias na França e mais 25 mil cópias em outros países, impulsionando sua carreira no exterior. Ouça na rádio Alance FM, Medida da Paixão com Pedro Mariano.

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2: 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Assembleia Legislativa, por meio da Sala do Empreendedor, conquista selo Diamante, de referência em atendimento, concedido pelo SEBRAE. A certificação representa o mais alto reconhecimento, destinado às unidades que se destacam pela excelência nos serviços oferecidos ao público empreendedor. O coordenador executivo da Sala do Empreendedor da Alesse, Lucas Aquino, ressalta que o selo estimula o atendimento aos pequenos negócios.
3: A gente gosta de receber essas premiações no sentido de que atestam a qualidade do serviço que a gente recebe, uma série de retornos do nosso público, a gente faz avaliação sempre do nosso atendimento. Então a gente já tem essas avaliações internas colocadas aqui pela própria Alesse, que atestam a qualidade do nosso serviço, mas é sempre bom quando alguém externamente verifica esse selo do SEBRAE. Ele utiliza critérios que vão desde a infraestrutura física, passando pelo volume de serviços que é feito, a qualidade do atendimento é avaliada através de uma avaliação feita de forma anônima por um cliente oculto. A gente avalia toda a capacitação dos nossos agentes de desenvolvimento. A gente tem uma série de critérios que são utilizados, de uma pontuação de 0 a 100, que é feita pelo SEBRAE, e que a gente atinge 100% em tudo, que é o diamante só entregue a quem não tem nenhum problema em nenhum dos critérios de qualificação, demonstra uma excelência na qualidade, um nível de atendimento cada vez maior, que é uma coisa que a gente tem orgulho, mas tem uma responsabilidade muito grande a partir disso, que a gente sabe que isso não é o ponto de chegada, mas é um ponto de partida, melhorar cada vez mais o nosso atendimento, como é o padrão aqui na Assembleia Legislativa.
2: A entrega da premiação acontece no dia 10 de junho, em evento promovido pelo SEBRAE, em Brasília, reunindo representantes de salas do empreendedor que obtiveram destaque na avaliação nacional. Kézia Diniz, da Alesse FM.
4: 5h41.
5: No ano de 1989, o MPB4 apresentou o show Amigo é para essas coisas, com texto de Luiz Fernando Veríssimo e direção de Túlio Feliciano. O repertório, as músicas, canções e momentos e

sua carreira. Bons Ventos Sempre Chegam é o mais autoral de sua carreira. 6 faixas do CD são de sua autoria. 5 delas em parceria com Dudu Falcão. Também em 2009, Dudu Falcão lançou seu primeiro registro fonográfico como intérprete de sua obra. O repertório, Paciência, Crença e O Silêncio das Estrelas, todas com Lenine. Ouça Tudo Certo com Luísa Posse.

21 de abril de 2008, a banda Capital Inicial gravou um álbum

0: negocia um imóvel deve sempre ficar atento às regras sobre tributação do ganho de capital, que nada mais é do que o pagamento de imposto sobre a renda equivalente à diferença entre os valores de venda e de compra do bem. Normalmente, nesse tipo de transação, o vendedor tem um lucro e é justamente sobre esse montante que é calculado o tributo devido, numa alíquota que varia de 15% a 22,5%. Para os imóveis adquiridos até 31 de dezembro de 1995, a lei atual ainda permitiu a correção do valor do bem até aquela data, a partir da qual qualquer mudança passou a ser proibida, exceto em caso de reforma. Mas isso pode mudar se virar lei um projeto do senador Flávio Arnes, do PSB do Paraná. Pelo texto, a pessoa física poderá corrigir anualmente o valor do seu bem ao declarar o imposto de renda. O ajuste será feito pela variação do IPCA, calculado pelo IBGE, a partir de 1º de janeiro de 1996. Quem optar pela correção do valor do imóvel não será beneficiado com o fator de redução aplicado na apuração da base de cálculo do imposto incidente sobre o ganho de capital. Com exemplo de um imóvel que na aquisição em 2002 custou R$100 mil e foi vendido em 2026 por R$600 mil, Flávio Arnes explicou que, pela regra atual, sobre o ganho de capital de R$500 mil, será aplicada a alíquota de 15%, o que representa um imposto de R$75 mil.
1: Qual que é a nossa proposta de mudança? Valor de compra em 2002, R$100 mil. Valor de venda em 2026, R$600 mil. Pela correção inflacionária do valor do imóvel desde sua aquisição, R$400 mil. O ganho de capital será de R$200 mil. O imposto será 15% sobre R$200 mil. Ou seja, R$30 mil é uma redução de R$45 mil.
0: Outros dois projetos apresentados recentemente também alteram as regras de declaração do imposto de renda das pessoas físicas, ao permitir a dedução de gastos com aquisição de aparelhos auditivos, lentes de contato corretivas e óculos de grau, inclusive a armação, da base de cálculo. Ambos os projetos exigem que o contribuinte tenha o receituário médico que comprove a necessidade de uso de óculos ou aparelho auditivo e guarde a nota fiscal de compra desses produtos. A medida pode representar um alívio para as famílias que, muitas vezes, têm que comprometer a renda para adquirir esses dispositivos que garantem bem-estar e inclusão nas atividades do dia a dia. Da Rádio Senado, Alexandre Campos.
2: 6 horas. 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
3: A vida, a música e a genialidade de um dos principais artistas nordestino. É ele, o nosso pernambucano Luiz Gonzaga, o Gonzagão. Olá, gonzaguianos queridos, sejam todos bem-vindos. Eu sou Cine Silva e a partir de agora lhe convido para acompanhar as curiosidades, as parcerias e as histórias fabulosas dos fãs de Luiz Gonzaga. De São João, com as suas fogueiras, comidas típicas e música alegre, tem raízes em festividades pagãs da Europa. Foi cristianizada, incorporando-se ao calendário católico. Luiz Gonzaga, o rei do Baião, é uma figura central na música das festas juninas. Foi ele que popularizou gêneros como baião, xote, forró

retrata a fogueira, retrata o forró, a confraternização e mostra a celebração de São João nas comunidades do interior. Há quem diga que a fogueira, símbolo central das festas juninas, teria sido acesa pela mãe de São João Batista,

juninas das capitais, sugerindo que a essência da festa foi comprometida pela urbanização.

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1: E agora é hora da gente curtir Fogo Sem Fuzil, de Luiz Gonzaga e José Marcolino, do LP Quadrilhas e Marchinhas Juninas, de 1965. O título Fogo Sem Fuzil sugere uma forma de expressar a emoção e a paixão sem a necessidade de violência, referindo-se à alegria e ao entusiasmo da festa junina. É uma expressiva homenagem às festividades juninas do sertão do Nordeste, com vivacidade e alegria, e às tradições que marcam o período de São João.

música Festa no Céu, de Zeca do Cria Edgar Nunes, é do LP São João na Roça, de 1958. A letra descreve uma típica festa junina, com fogueira, músicas e danças, enquanto a música celebra a esperança e a alegria que a chuva traz.

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12 anos de idade. Em 1986, gravou seu primeiro disco, O Rock Cheio de Chamego, pela gravadora Top Tape. Muito obrigada ao nosso querido

celebra a cultura nordestina e a vida cotidiana, utilizando humor e exagero

suas características marcantes.

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Equador está lá. 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

final, a gente conferir as músicas gravadas por diversos artistas. Neste bloco, ouviremos as composições de Gonzaga na voz de os cantores e

Joaquim Gonzaga, né? É, a música é de Luiz Gonzaga e Zé Dantas, com letra homenageando o poder transformador da música e a capacidade do Baião de unir pessoas de diferentes origens em uma celebração comum. Também reflete a identidade cultural nordestina e a influência de Luiz Gonzaga na disseminação dessa cultura pelo Brasil.

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1: Convidamos agora o nosso cearense Fagner. Ele canta conosco São João Carneirinho, de Luiz Gonzaga e Gil Moraes. Para quem não sabe, o carneirinho é um símbolo do Cordeiro de Deus, Jesus, e São João foi preparar o caminho. A música celebra a fé, a esperança e a resiliência do povo do campo, que se reúne para festejar a fé.

originalmente em 1946. A letra da música faz uma homenagem aos cossacos. É o povo que vive na Rússia e Ucrânia, conhecido por suas danças e música folclórica, e ainda brinca com a ideia de um pagode, ritmo tipicamente brasileiro. A canção foi popularizada no Brasil em 1984, após ser regravada no álbum Danado de Bom,

Você também pode participar do nosso programa, do nosso Gonzagando. Envie seu comentário por escrito ou em forma de áudio, contando a sua história com Luiz Gonzaga, por meio

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mudou-se para o Rio de Janeiro, onde integrou o elenco do teatro Vento Forte e atuou como ator, dançarino, músico e compositor. Com a transferência do grupo para São Paulo em 1980, realizou trabalhos com artistas renomados como Klaus Viana, Sivuca,

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4: Olá, ouvintes da Alesse FM. Aqui quem fala é o professor Samuel Holanda e estou aqui para participar do Momento Alcance, em que eu vim trazer aqui algumas dicas para vocês. Hoje eu vou trazer uma super dica sobre a redação do Enem. Vocês sabiam que a redação Enem, ela avalia 5 competências e uma dessas competências é a competência 5, que avalia se o aluno é capaz de fazer uma proposta de intervenção para o problema discutido. Então, essa proposta de intervenção, ela deve responder às duas problemáticas que geralmente são abordadas na redação. E a minha dica de hoje é justamente para que você faça uma boa proposta de intervenção. Por quê? Qual é a importância da proposta de intervenção na redação do Enem? Ela vale simplesmente 200 pontos do 1.000 que o aluno pode e geralmente deseja alcançar. Então, qual é o aluno que não gostaria de tirar a nota 1.000 na redação do Enem? Dessa nota 1.000 possível de alcançar, os 200 pontos, eles correspondem a cada competência. Então, a competência 1 vale 200, a 2 vale 200, a 3, 200, a 4 e a competência 5, que é a proposta de intervenção. O problema é que muitos alunos esquecem de fazer a proposta de intervenção ou acabam negligenciando e não fazem de forma completa. Então, eu vou aqui trazer dois modelos de proposta de intervenção que você não vai mais errar nem perder ponto. Tá certo? Então, vamos lá para o primeiro modelo. Você pode começar com o agente. Então, você vai colocar lá o elo coesivo, que vai começar o parágrafo da intervenção, portanto, e coloca o agente. O agente pode ser o governo, por exemplo. Então, você coloca, portanto, o governo. Aí, você já tem o agente. Depois do agente, geralmente vem a ação, mas você pode colocar entre a ação e o agente um detalhamento. Tem muitos alunos que gostam de colocar uma espécie de aposto, né? O governo, vírgula, responsável pelo bem-estar social, vírgula. Esse responsável pelo bem-estar social, ele serve como uma espécie de detalhamento. Então, ficaria, portanto, o governo responsável pelo bem-estar social, e agora vem a ação. Deve promover debates públicos sobre o assunto. Isso é a ação. A ação no Enem, na proposta de intervenção, ela tem que ser específica, concreta. Ela não pode ser genérica. Ah, o governo deve conscientizar as pessoas. Não, você tem que colocar uma ação concreta. Algo que realmente faça sentido para aquele problema específico. A gente falou agente, detalhamento, ação. Agora vem o modo, tá certo? É

0: Portanto, o governo, responsável pelo bem-estar social, deve promover debates públicos sobre o assunto por meio, e você pode colocar por meio de escolas e universidades, por exemplo, por meio de investimentos, mas você coloca o modo pelo qual o governo vai fazer essa ação. E o último elemento é a finalidade ou o efeito. Geralmente, você vai marcar essa finalidade com a expressão a fim de ou para, tá certo? Então, vamos lá retomar. Portanto, o governo, vírgula, responsável pelo bem-estar social, vírgula, deve promover debates públicos sobre o assunto por meio das escolas e universidades a fim de reduzir o compartilhamento de boatos e notícias falsas na internet, se fosse, por exemplo, sobre esse tema. Então, esse é um modelo nota 1000, tá certo? Porque você vai ganhar os 200 pontos para fechar a nota 1000. O segundo modelo, eu só vou inverter, o agente vai vir depois, tá certo? E primeiro vem o efeito. Olha só, dessa forma, para reduzir os impactos ambientais, aqui vem o efeito no início, o poder legislativo, agora o agente, por meio da aprovação de uma lei, o modo deve estimular a geração e o uso de energia sustentável. Aqui eu coloquei a ação, como a energia solar ou a energia eólica. E no finalzinho eu coloquei um detalhamento para a ação. Entenderam? Então, é muito fácil tirar 1000 no Enem. Basta você se esforçar, basta você escrever, ler toda semana, para que você consiga desenvolver suas habilidades, suas competências. Com muito esforço e determinação, você vai conseguir alcançar essa tão sonhada nota 1000 na redação do Enem. Acompanhe a programação da Alessa FM para mais dicas do No Momento Alcance. Valeu, pessoal!
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3: Em razão do feriado de Corpus Christi, no sábado, dia 6 de junho, o programa Alcance Enem não vai realizar atividades presenciais. Para assegurar a continuidade dos estudos dos alunos que se programam para o Enem e demais vestibulares, a Alesse TV, canal 31.1, vai exibir reprise especial do aulão do programa. A transmissão leva aos estudantes conteúdos relevantes das disciplinas de matemática, geografia, química e história e contribui para a revisão e fortalecimento da aprendizagem. O coordenador pedagógico do programa Alcance, Evaldo Lima, destaca os temas abordados nas aulas.
4: São temas com professores e professoras muito experientes que vão falar sobre análise combinatória, fluxos migratórios contemporâneos. Perceba a dimensão desse tema tão fundamental, uma das questões mais essenciais para compreender os dilemas e as tensões do mundo contemporâneo. Separação de culturas com química, com ciências da natureza, e a gente vai falar também de humanidades, de revoltas nativistas, de revoltas separatistas, enfim. Perceba a dimensão desse tema.
3: A iniciativa reforça o compromisso da Assembleia Legislativa, por meio do programa Alcance Enem, com a democratização do acesso à educação de qualidade, que oferece aos estudantes mais uma oportunidade de manter o ritmo de preparação, mesmo durante o período de feriado. Além da exibição na Alesse TV, o conteúdo também pode ser acessado no canal do programa Alcance Enem no YouTube, o que permite aos estudantes revisar as aulas no horário que lhes for mais conveniente. Robério Lessa, da Alesse FM.
1: 7:18.
2: A música...
5: música Noites com Sol é a faixa título do compositor e cantor Flávio Venturini, lançado no ano de 1994. O mineiro Flávio Venturini, aos 15 anos, começou tocando acordeon, que substituiu por um piano. Formou-se músico na Fundação de Educação Artística de Belo Horizonte. Ouça na sua Alessia FM, Flávio Venturini interpretando Noites com Sol, feita em parceria com Romero.

40 para se dedicar à música. Sua estreia em Porto Alegre foi em 1984, com o show Do Outro Lado da Rua. Com influências de jazz, pop, rock, tango, milonga e música africana, desenvolveu um estilo que culminou em seu primeiro disco solo em 1984.

0: 6.
1: A música Entre e Ouça é resultado de parceria entre o cantor e compositor Ed Mota e o músico Bombom. A música faz parte de um álbum lançado em 1992. O baixista Bombom participou da banda Conexão Japeri, formada por Ed Mota na década de 80. Acompanhe na sua Alesse FM. Ed Mota cantando

pelos senadores há pouco mais de um mês. As ações do Jurion reforçam iniciativas como o Brasil Sorridente, programa de assistência odontológica criado em 2004.

0: 2,2% dos adultos e 1% dos idosos estão livres de cáries no Brasil. A senadora Jussara Lima, do PSD do Piauí, que relatou o projeto do Júlio Neon no Senado, disse que o quadro atual é de deficiência no atendimento odontológico.
1: A persistência de indicadores negativos da prevalência de lesões e de agravos bucais revela que a cobertura assistencial atual ainda é insuficiente para responder às necessidades da população, especialmente entre grupos vulneráveis.
0: A lei do Júlio Neon prevê ainda campanhas e ações de conscientização em locais como escolas e unidades básicas de saúde sobre a importância da saúde bucal. Da Rádio Senado, Maurício De Sante.
2: 7h34.
3: Faixa que fecha Fruto Proibido, um dos discos mais emblemáticos de Rita Lee, gravado em 75 com o grupo Tutti Frutti. Ovelha Negra fez muito sucesso no ano seguinte. É tida por Gilberto Gil como a sua música favorita, razão pela qual já a incluiu em seus shows por diversas vezes. Vamos curtir na FM 96,7 de Rita Lee. Ela mesma canta Ovelha Negra.

musical Demônios da Garoa surgiu na década de 1940 em São Paulo. O encontro com o compositor Adoniran Barbosa rendeu ao grupo grandes sucessos como Trem das Onze, Saudosa Maloca, Tiro ao Álvaro e o Samba do Arnesto. Em 1994, os Demônios da Garoa entraram para o Guinness Book como o conjunto vocal mais antigo do Brasil em atividade. Ouça na Alessia FM Os Amantes, de Sidney da Conceição, Lourenço e Augusto César, com o grupo Demônios da Garoa e participação de Paulo Miklos e Roberta Sá.

anos 1980, é formada a banda Lobão e os Ronaldos, que se apresenta em Nova York e lança em 1984 Ronaldo Foi Pra Guerra, com sucesso para a canção Me Chama. No ano de 1991,

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3: 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A popularização dos jogos online e de apostas esportivas, como as chamadas bets, tornou-se uma grave crise de saúde pública e financeira. Os principais riscos envolvem a perda de patrimônio, o endividamento severo e o adoecimento mental. Para o deputado Fernando Hugo, é preciso estar alerta para a dependência em apostas por serem nocivas ao bolso e à saúde.
4: Esses jogos estimulam abertamente, através de aplicativos múltiplos, a que pessoas entrem neste conto do vigário e passem a uma dependência que leva a roubos destrutivos de si e de sua família, pedindo dinheiro emprestado, indo para as mãos de banco e ou de agiotas, causando, óbvio e logicamente, um descompasso comportamental depressivo sempre. Os que passam a depender desse vício tornam-se pessoas na mão do jogo, e o jogo não é feito para perder, e sim para ganhar, tirar mais e mais de cada um.
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2: 7h51.
5: A cantora, compositora e violonista paulistana Kel Smith se tornou conhecida com Era Uma Vez, single que ultrapassou a marca de 300 milhões de visualizações nas plataformas digitais. Com produção musical de Rick Bonadio, Kel Smith lançou em 2019, pelo selo Midas Music, a canção Mudei, de sua autoria, que você ouve aqui na Rádio Alessia FM 96.

Cedinho Vilas Boas lança o seu primeiro CD hoje à noite e conta com a participação especial de Dominguinhos. Edinho já vinha de sucessos em festivais de música, como promovido pelo Shopping Benfica em 2002, quando ele venceu com a canção Canto Modesto, que você ouve agora na Rádio Alegre.

outro sou eu e sonhando eu sou feliz, de autoria de Sereno, Moisés Santana, Sombrinha, Franco, Marquinhos.

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2: O Senado pode analisar este ano o projeto que cria em todo o país o protocolo nacional obrigatório de padronização do atendimento às mulheres vítimas de violência doméstica e familiar. A ideia principal da proposta é garantir um ambiente no qual o tempo, a vontade e as decisões da vítima sejam observadas por todas as pessoas que vão lhe prestar apoio após a agressão. Integração institucional, capacitação contínua de pessoal, segurança, discrição e linguagem acessível e respeitosa por parte de agentes públicos e privados também são outras exigências para tornar o atendimento humanizado. Por outro lado, são vedadas condutas que invertam a situação e tornem a vítima responsável pela agressão sofrida. Também ficam proibidas condutas discriminatórias ou preconceituosas, exigência de prova da violência como condição para início do atendimento, negação ou demora na prestação de apoio e pedidos desnecessários de relato do ocorrido. Autora do projeto, a senadora doutora Eudócia, do PSDB de Alagoas, afirmou que a ausência de um protocolo nacional que vincule toda a rede de atendimento, independentemente do local, pode comprometer a segurança e proteção das

0: responsabilização, incluindo a civil e criminal. Da Rádio Senado, Alexandre Campos.
1: 8 e 7.
2: A baiana Maria Bethânia lançou em 2005, pela Bisco.

lançado no ano de 2007, conquistou o Prêmio de Revelação Feminina da Associação Paulista de Críticos de Arte. Na 96,7, ouça Marina de la Riva cantando Sonho Meu, de Ivone Lara e Délcio Carvalho, do ano de 1978.

0: 16.
1: O cantor e compositor cearense Raimundo Fagner lançou em 1991 o disco Pedras que Cantam. A faixa título é de autoria de Fausto Nilo e Dominguinhos. O álbum reúne músicas Borbulhas de Amor, de Juan Luiz Guerra, versão de Ferreira Goulart, e Meu Primeiro Amor, de Ximenes, versão de José Fortuna. Ouça na SFM, Wagner, Pedras que Cantam.

0: adequados para sua faixa etária. Mas quando a criança for menor de 10 anos, só poderá entrar nos locais de apresentação ou exibição acompanhadas dos pais ou responsável. Em lugares onde funcionam jogos de bilhar, sinuca e outros jogos parecidos, criança não entra. Adolescentes e crianças também são proibidas de entrar em casas de jogos com apostas. Para a diversão que é levada para casa, também existem regras. Na hora de comprar ou alugar, atenção, esse material deve conter informação sobre a natureza da obra e a faixa etária a que se destina. Revistas e publicações com material impróprio ou inadequado para crianças ou adolescentes só podem ser comercializados em embalagens lacradas e com advertência de seu conteúdo. Os casos de descumprimento devem ser comunicados à polícia local ou ao conselho tutelar de sua cidade.
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4: Prossegue em Barbalha, na região do Cariri, a tradicional festa do Pau da Bandeira de Santo Antônio. Os festejos, dedicados ao santo casamenteiro, seguem até 13 de junho, data em que é celebrado Santo Antônio. A expectativa é reunir cerca de 500 mil pessoas ao longo de toda a programação, que vai movimentar mais de 22 milhões de reais. O prefeito Guilherme Saraiva destaca o papel da festa na cultura do Cariri e também do Nordeste.
5: A gente agora está tendo um momento de fé. A abertura do São João do Nordeste é aqui em Barbalha. Com muita fé, muita cultura, e cada vez a gente recebe mais gente para abrir o São João do Nordeste. Muita coisa boa, todo mundo é muito bem-vindo. E agora vamos aproveitar. Até o dia 13 tem muita coisa boa pela frente aí. Tem a cultura, aquela quermesse, as tradições locais, a música de São João, o estilo de São João. Quem quiser vir para cá, comer um vatapá, comer um meião de dois, um paçoca, tudo isso que fecha juninho é aqui em Barbalha.
4: A festa movimenta toda a cidade, que enfeita as ruas com decoração característica para a data. J. Lacerda, da Alesse FM.
6: 8h23.
7: Natural de Campinas, a cantora, atriz e compositora paulista Mariana Nolasco começou sua carreira musical aos 13 anos de idade, cantando versões e músicas autorais nas plataformas digitais. Em 2021, a artista lançou seu primeiro CD, Mariana Nolasco, pelo selo MPN Produções Artísticas. Na Alesse FM, você ouve Mariana Nolasco cantando Dia de Sorte, de sua autoria.

CD Água, reunindo 12 faixas, produzido pela própria cantora, com participação do tecladista e guitarrista Alex Moreira, o disco apresenta uma visão contemporânea da obra de Donato. Na 96,7, você ouve João Donato e Paula Morellenbaum cantando Muito à Vontade, de Lizia Zênio e João Donato.

Rock Catedral teve origem na primeira igreja presbiteriana de Nilópolis, no Rio de Janeiro, tendo sua temática voltada totalmente para o mercado gospel. Em 2003, lançou o álbum Acima do Nível do

0: identificou para este item específico varia num cenário otimista em 54 bilhões de reais e num cenário pessimista 160 bilhões de reais. Um único parágrafo único de um único artigo do código, porque ele coloca em risco, na opinião da LCA Consultoria, com a qual eu concordo, o sistema de garantias fiduciárias no Brasil.
1: Já a professora de Direito Comercial da USP, Paula Andrea Forgione, afirmou que muitas críticas feitas ao anteprojeto são exageradas.
2: De qualquer maneira, nós acreditamos que é melhor estar aqui e não perder essa oportunidade de modernização do direito empresarial que o Congresso está nos dando.
1: A senadora Tereza Cristina, do Progressistas de Mato Grosso do Sul, também falou da importância de continuar debatendo o anteprojeto preparado por uma comissão de juristas de reforma do Código Civil.
2: O trabalho da comissão de juristas nos entregou um norte. Agora cabe a nós, o parlamento, o refinamento necessário para entregar ao Brasil um Código Civil à altura dos desafios do século XXI.
1: A comissão temporária para a atualização do Código Civil deve concluir os trabalhos até o final de junho. Da Rádio Senado, Bruno Lourenço.
3: 8h38.
4: Vaidade é o 16º álbum do cantor e compositor brasileiro Djavan, que começou a ser gravado em novembro de 2003 e foi finalizado em meados de maio de 2004. Com produção e arranjos do próprio Djavan e regência de Luiz Avelar, é o primeiro CD do artista a ser lançado pela sua própria gravadora, a Luanda Records. O destaque é para a canção Dia Azul, que você ouve agora com Djavan na sua rádio Alessia FM.

iniciou sua carreira artística cantando em festivais e logo suas composições foram ocupando um espaço de destaque nas rádios locais. Em 1997, o músico lançou seu primeiro disco, Dentro do Sonho. Ouça na sua Alessio FM 96,7, David Duarte cantando Atitude, de sua autoria.

2018, o álbum Levante, que fecha a trilogia que começou com Giramundo de 2013 e Romance para Depois de 2016. Na voz de Daniel Groove, ouça na 96,7, Longe de sua autoria.

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1: Superintendência de Obras Públicas prossegue os trabalhos de manutenção nas 5 passarelas localizadas ao longo da rodovia BR-116 em Fortaleza, que agora estão sob a responsabilidade do governo estadual. O diretor de Engenharia de Edificações da SOP, Cláudio Brito, explica quais trabalhos são executados.
3: Estamos substituindo parte das madeiras, onde necessário for, e em alguns casos até a substituição total. Estamos apertando os parafusos, lubrificando algumas presilhas, substituindo as presilhas e em tempo também substituindo todo o trecho da borracha. Das 5 passarelas no total, nós já demos manutenção em 3 passarelas, 2 foram concluídas e 1 está em andamento. A previsão de conclusão até o final do mês de maio.
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autoria do compositor cearense Belchior, lançada no ano de 1971. Foi a música vencedora do 4º Festival Universitário da MPB, interpretada por Jorge Melo e Jorge Teles, com a qual estreou como cantor em disco um compacto da etiqueta Copacabana. Aqui você ouve na interpretação de Amelinha, Ednardo e Belchior, faixa do disco Pessoal do Ceará, do ano de 2002.

começou divulgando seus vídeos musicais nas plataformas digitais sem muita pretensão e conquistou recordes de visualizações com as autorais Baby, Essa Não É Pra Você e Somos Dois. Em 2021, lançou na playlist Amor de Carnaval uma versão multicolorida para Beat Lamento, conhecida na voz de Daniela Mercury. Ouça na Alesse FM 96,7. Clara Valverde cantando Beat Lamento, de Márcio Melo.

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2: 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Robério Lessa, da Alesse FM.
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5: A participação política no Brasil é regida pelo princípio do sufrágio universal, mas a obrigatoriedade do comparecimento às urnas tem limitações etárias específicas definidas pela Constituição de 1988. O exercício do voto transita de um dever cívico compulsório para um direito facultativo, refletindo a evolução da capacidade civil e a proteção social ao idoso. O artigo 14 da Carta Magna determina que o voto é obrigatório para cidadãos alfabetizados entre 18 e 70 anos. A partir desse marco temporal, o cidadão preserva o direito de votar, mas está isento de sanções caso opte pela abstenção. Dos 25 milhões de brasileiros que não foram às urnas em 2022, quase 8 milhões tinham 70 anos ou mais. Apenas 45% das pessoas nessa faixa etária compareceram ao segundo turno nas eleições de 2022. Com o objetivo de aumentar esse número, diversos grupos que reúnem pessoas idosas iniciaram um movimento coletivo para mobilizar os eleitores com mais de 70 anos a votar. É o movimento Voto 70+. Representante da iniciativa, Eliana Graça, destacou a relevância do voto dos idosos.
6: O voto da pessoa idosa tem uma importância pela questão da cidadania, da nossa democracia. O que é o voto, né? É um direito e um dever de cidadania e que ajuda a construir a democracia. Então, o fato das pessoas ficarem mais velhas não significa que elas devem abrir mão do direito de interferir nessa cidadania, nessa construção da democracia.
5: Também integrante do movimento, Maria Isabel Carvalho ressaltou que a participação dos idosos é determinante na aplicação da legislação e no desenvolvimento de políticas públicas.
7: Tem a questão das políticas públicas para...

Venceslau lançou seu terceiro CD, Saia de Retalhos, no ano de 2010. O álbum tem participação de Margareth Menezes e de Maria.

2007 do troféu Caymmi na categoria Melhor CD Regional pelo primeiro disco intitulado Agora. Na Alesse FM, ouça Flávia Venceslau cantando de sua autoria Te Desejo Vida.

2008. É o segundo disco autoral da cantora e compositora carioca projetada nos Estados Unidos. O álbum Nada Pra Depois tem participações de Djavan, que grava com ela a música que dá nome ao

músico paulistano Guilherme Arantes lançou o álbum Maioridade no ano de

0: seguirá até domingo, dia 7, contando com reforço das ações de fiscalização, policiamento e educação para o trânsito nas rodovias federais que cortam o estado. Chefe de comunicação da Polícia Rodoviária no Ceará, Lucas Mourão, detalha a operação.
1: Em períodos de feriado é esperada uma grande movimentação e essa movimentação traz consigo uma preocupação maior, uma vez que há uma tendência de aumento no número de ocorrências. Por isso que a PRF estará reforçando suas equipes policiais em todas as rodovias federais que cortam o estado do Ceará. Preocupação em relação ao excesso de velocidade, embriaguez ao volante, os casos de ultrapassagem proibida e também em relação à não utilização de equipamentos de proteção, como cinto de segurança e o capacete por motociclistas. Há também um outro detalhe, faz parte do trabalho de fiscalização da PRF previsto para esse feriadão, está relacionada à fiscalização de transporte coletivo de passageiros. Historicamente, acidentes envolvendo esse tipo de veículo são acidentes bem mais complexos, com um número de vítimas bem maior, por isso nós teremos equipes que estarão fiscalizando especificamente esse tipo de transporte, principalmente em corredores de entrada no estado, como a BR-116, a BR-222, BR-020 e a BR-304, que direciona ali para praias do litoral leste.
0: Lucas Mourão ressalta ainda que haverá restrições para veículos de cargas durante o feriadão nas rodovias federais que cortam o estado do Ceará.
1: A PRF mais uma vez vai estabelecer como estratégia para garantir uma maior fluidez, para prevenir acidentes de trânsito, a restrição de tráfego para alguns veículos de carga, veículos esses que ultrapassem algumas dimensões previstas em portaria previamente divulgada, e todas essas medidas serão aplicadas apenas nos trechos de rodovia de pista simples. Importante, antes de pegar a estrada, se atentar às condições do veículo, como pneus, sistema de freio, iluminação, limpador de para-brisa. Só dirigir se estiver devidamente descansado e na estrada, respeitar os limites de velocidade, não realizar ultrapassagem em locais proibidos e, claro, não misturar bebida alcoólica e direção.
0: Lembrando que em situações de emergência ou necessidade de apoio nas rodovias federais, BR-116, 222, 020 e 304, a Polícia Rodoviária Federal pode ser acionada pelo telefone 191. Simone Silva, da Alerce FM.
2: 9:28.
3: Uma das vozes mais singulares da música popular brasileira, Milton Nascimento começou a cantar com apenas 13 anos, antes de entrar para o agrupamento Luar de Prata, ao lado de Wagner Tiso. A rádio de Três Pontas, no estado de Minas Gerais, ocupou Nascimento nos tempos que se seguiram, onde foi DJ e produtor durante os primeiros anos da década de 60. Ouça na suave voz de Milton Nascimento a música Coisas da Vida, dele.

Jorge Ben e Caetano Veloso.

O Shima Roots começou no ano 2000. A banda é formada pelos gaúchos Rafa Machado, Tati Portela, Diego Dutra, Sander Frois, Nê, Vinícius Marques, Emerson Alemão e Rodrigo Maciel. Em 2002, é lançado o primeiro CD com o nome da banda. Em 2010, lançou o CD Só Pra Brilhar, com destaque para a música Do Lado de Cá, que você

0: serviço público estadual, notadamente a implantação e ao desenvolvimento do Serviço de Ouvidoria Geral do Governo do Estado do Ceará. Almira Ferreira especializou-se em Direito Público e Ouvidoria. Teve uma presença marcante na criação da Associação Brasileira de Ouvidores e na formação de mão de obra para o setor. Assumiu diversas funções e foi uma das grandes responsáveis pelo desenvolvimento da pasta, notadamente pela difusão do atendimento e relacionamento com os usuários do Serviço Público Estadual.
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4: A comissão mista aprovou o relatório da medida provisória que altera o piso salarial dos profissionais do Magistério Público da Educação Básica. A proposta estabelece um novo piso profissional nacional no valor de R$ 5.130,63 por mês, para jornada de 40 horas semanais. O deputado Gilvan Alencar, presidente da comissão mista, ressaltou que a questão é de interesse amplo.
5: Eu me sinto honrado em presidir essa sessão, que ela tem uma importância histórica. Nesse momento, a expectativa de cerca de 2 milhões de professores nesse país. Eu entendo que essa pauta ela é apartidária. Valorizar professor diz respeito a todos. O grande objetivo dessa votação é a gente dar maior previsibilidade nas atualizações futuras.
4: A senadora professora Dorinha Seabra, relatora da comissão, pontuou que a proposta deve manter uma atratividade para o profissional do magistério.
6: É extremamente importante quando nós olhamos para a carreira docente que carece, né, de uma segurança e da atratividade em relação à busca da carreira docente, que infelizmente tem caído ano a ano.
4: Além disso, a proposta estabelece uma nova forma de cálculo para a atualização do piso salarial, que deverá ocorrer anualmente. O valor do reajuste anual deverá considerar, além da inflação do ano anterior ao da atualização, a variação das receitas do Fundeb. O projeto segue agora para o plenário da Câmara e, se aprovado, seguirá para o plenário do Senado. Da Rádio Senado, Roberto Patrício.
7: 9h45.
8: O cantor, compositor e ator Fábio Júnior gravou seu primeiro disco em 1976. Teve seu sucesso reconhecido na música Pai em 1979, faixa que integrou a trilha sonora da novela Pai Herói, consolidando a carreira com grandes sucessos como Alma Gêmea, 20 e poucos anos e Caça e Caçador. Em 2002, gravou seu primeiro

Angeles e lançado em

fundado em 2009. O Titãs surgiu nos anos 80, junto com outros grupos do rock nacional, como Paralamas do Sucesso e Legião Urbana. O primeiro hit foi Sonífera Ilha. Ouça Quanto Tempo com Titãs.

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2: Salve, salve, moçada. Professor Davi Machado na área, te dando mais uma dica. Gente, observe você que foi da era pandemia. Lá pelo sexto ano, sétimo ano, oitavo ano, caiu na pandemia e agora está prestando vestibular. Gente, com certeza você tem alguma dificuldade em matemática básica, principalmente em álgebra. Se você identifica que você tem essa dificuldade, mete a cara nos estudos e aprende álgebra. Para a prova do Enem é muito importante você saber equação do primeiro grau, equação do segundo grau, resolução de sistemas de equação. Você necessita muito fazer esse tipo de questão na tua prova. Tranquilo? Espero ter ajudado você e até a próxima oportunidade. Aqui é Davi Machado, da Escola da Matemática. Quer mais dicas? Acesse as redes sociais do Alcance e fique ligado aqui na Alessi FM. Eu sou Davi Machado, professor da Escola da Matemática, em parceria com o Alcance, programa socioeducacional da Alessi.
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5: Tramita na Alesc projeto de lei que propõe a criação do selo Produto da Serra da Ibiapaba. O selo poderá ser concedido a produtos agrícolas, artesanais, gastronômicos e demais produtos regionais produzidos nos municípios integrantes da região. A medida também vai estimular o empreendedorismo, o turismo regional e a geração de emprego e renda. O projeto é de autoria do deputado Bruno Pedrosa.
6: Nós temos que determinar meios que possibilitem o estímulo à formalização desses produtores rurais. O selo é um estímulo à formalização, o selo é um reconhecimento. Então, acho que nós estamos buscando políticas públicas através da Assembleia que possa estimular a formalização, que possa estimular com que o produtor rural tenha vantagens no seu reconhecimento, na sua estruturação da sua produção agrícola. Isso nós estamos pensando em várias frentes de projeto e esse é um deles e teremos novos projetos que nós vamos apresentar que serão benéficos, principalmente para os produtores rurais, mas como toda a economia da Serra da Ibiapaba, voltada para o agro, mas também voltada para o serviço, o comércio. Nós temos esse objetivo de construir projetos de leis para que nós alcancemos cada vez mais produtividade, possamos alcançar mais formalização e, consequentemente, desenvolvimento econômico.
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1: 10 e 1.
5: A canção Amor, de Ivan Lins e Vitor Martins, é do ano de 1981. A música foi gravada pelo autor e pela atriz e cantora Lucinha Lins. Lucinha, em 2002, gravou o CD Canção Brasileira, lançado em 2003, além de estrear no papel de Vitória Régia, uma das protagonistas da remontagem do musical A Ópera do Malandro. Ouça Amor com Ivan Lins e Lucinha Lins.

disco Onde Brilhem os Olhos, seu primeiro álbum solo com repertório cantado pela musa da bossa nova, Nara Leão. Com direção artística de Nelson Mota, o álbum reúne composições de Chico Buarque, Zequete, Caetano Veloso, Tom Jobim, Vinícius de Moraes e

disco Um Balaio de Amor foi lançado em 2009 pela cantora paraibana Elba Ramalho para comemorar os seus 30 anos de carreira. O primeiro disco, Ave de Prata, foi lançado em 1979. O destaque é para as músicas Não Lhe Solto Mais, dos paraibanos Antônio Barros e Cecel, e Se Tu Quiser, do cearense Chico Bezerra. Ouça na rádio Alessia FM, Elba Ramalho cantando Não Lhe Solto Mais.

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3: A Comissão de Saúde aprovou o projeto que torna obrigatória a presença de desfibriladores externos automáticos em locais de grande concentração de pessoas, ambulâncias e veículos de resgate em todo o país. O desfibrilador serve para aplicar choques elétricos controlados que ajudam a restabelecer o ritmo normal do coração em caso de parada cardiorrespiratória. O texto aprovado reúne 11 propostas que tratavam da instalação de desfibriladores em diferentes locais. Por isso, o relator, o deputado Dr. Luiz Orvando, do PP do Mato Grosso do Sul, optou por estabelecer critérios mais objetivos para definir os locais obrigados a disponibilizar os equipamentos. A medida valerá para eventos artísticos, esportivos e comerciais com circulação superior a 1.000 pessoas por dia, além de aeroportos, portos, rodoviárias e estações ferroviárias. O texto também inclui trens, aeronaves e embarcações com capacidade para 500 ou mais passageiros, academias com pelo menos 1.000 alunos matriculados e ainda ambulâncias e veículos de resgate. Durante a votação da comissão, o deputado Luiz Orvando, que é cardiologista, destacou que a presença dos equipamentos pode ser decisiva em caso de parada cardíaca.
4: Sua disponibilização será fundamental para permitir a rápida intervenção em casos da parada cardíaca, o que aumenta as chances de sobrevivência da vítima. A presença do aparelho, combinado com o treinamento do pessoal para seu uso, pode salvar vidas.
3: Pelo projeto, os responsáveis pelos estabelecimentos deverão adquirir os aparelhos, garantir sua manutenção e disponibilizar profissionais capacitados para realizar manobras de reanimação cardiopulmonar e operar o equipamento. Além disso, os desfibriladores deverão permanecer acessíveis durante todo o período de funcionamento dos locais que recebem público. Em caso de descumprimento, o texto prevê advertência na primeira autuação, multa de R$5.000 e possibilidade de interdição do estabelecimento. A multa poderá ser dobrada em caso de reincidência. O projeto que torna obrigatória a disponibilização de desfibriladores cardíacos em locais de grande concentração de pessoas será analisado pela Comissão de Constituição e Justiça. Da Rádio Câmara de Brasília, Sofia Pessanha.
5: 10:17.
1: Gilberto Gil não gravou apenas músicas de sua autoria e de compositores nacionais. No ano de 1985, apresentou uma versão para a música do compositor e cantor norte-americano Stevie Wonder, I Just Called to Say I Love You. A versão Só Chamei Porque Te Amo é

artista Ana Carolina lançou em 2011 a música Problemas. A música é uma parceria feita com Dudu Falcão e Chiara Tivello. Como a maioria dos artistas brasileiros, Ana Carolina começou cantando nos bares de sua cidade, Juiz de Fora, em Minas, e teve seus primeiros espetáculos produzidos pela atriz e cantora Zezé Mota. Ouça na sua Alessia FM, Ana Carolina cantando Problemas.

grupo Fala Mansa lança em 2014 o CD Amigo Velho, cujo

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2: Quixera Mobim, no sertão central cearense, celebra este mês o padroeiro Santo Antônio. A programação reúne fé, cultura e tradição, movimentando fiéis e visitantes durante as celebrações, que incluem missas, carreatas pelas ruas da cidade e shows católicos. O prefeito Cirilo Pimenta destaca a importância da celebração religiosa para o município.
3: A gente percebe que cada vez a festa se torna mais participativa, mais humana, mais religiosa e bem maior do que nos anos anteriores. Nós estamos recebendo o padre Severino, que é a primeira vez que ele comanda, com a saída do padre Anderson, o padre Severino assumiu a paróquia e vai com certeza fazer também essa festa tão grandiosa quanto foram todas as outras festas. Logicamente que a participação popular, ela é realmente muito interessante, não só na parte religiosa, mas também na parte social, que tem contribuído para que ela se torne cada vez mais conhecida e mais amada pelo povo do Ceará. A gente sabe que cada ano ela cresce mais, cada ano o movimento aumenta, cada ano a gente tem que aumentar mais a cobertura dos barracões, o parque aumenta também o seu tamanho, o volume de pessoas aumenta cada vez mais, muito mais mesas são colocadas debaixo do barracão e isso mostra o crescimento da nossa cidade. A economia de Xaramobim, ela vem crescendo ao longo desses 20 anos de forma muito vertical. Então, tem provocado também, logicamente, toda a parte cultural se acrescida com a sua participação, principalmente com o movimento financeiro.
2: Jota Lacerda, da Ales FM.
4: 10h34.
1: La mia storia tradita é uma composição do cantor italiano Gianluca Grignani, lançada no álbum Destinazione Paradiso, em 1994. No Brasil, a canção ficou conhecida na versão do cantor e compositor carioca José Augusto, A Minha História, lançada no álbum homônimo em 2002. A música ganhou também outra versão, Quem de Nós Dois, da mineira Ana Carolina. Ouça na rádio Ales FM, José Augusto cantando A Minha História, sua versão para a música de Gianluca Grignani.

Desejo, de 2014, gravou canções de Caetano Veloso.

estreou com algo homônimo em 2004, lançado pela Warner Music Brasil. Ouça na Alessia FM, Detonautas cantando Olhos

projeto que proíbe a cobrança de tarifa mínima de consumo pelas concessionárias de serviços de água e esgoto. O texto aprovado, apresentado pelo relator, deputado Ícaro de Valmir, do Republicanos de Sergipe, estabelece uma nova diretriz nacional para a estrutura tarifária dos serviços de abastecimento de água e de esgotamento sanitário. Pelo projeto, a conta será composta por uma parcela fixa e outra variável. A parcela variável deverá ser calculada exclusivamente em função do volume de água efetivamente gasto pelo consumidor. Já a parte fixa será

0: consumidor o pagamento de uma tarifa mínima por consumo equivalente a 10 metros cúbicos por mês. Na opinião de Ícaro de Valmir, a mudança vai promover justiça tarifária para os consumidores.
1: Você consumindo 1.000 metros, você vai cobrar pelos 1.000 metros. Você consumindo 5.000 metros, vai ser apenas cobrado pelos 5.000 metros cúbicos de água. Claro que ainda irá existir uma tarifa mínima, que é uma tarifa muito justa, que é uma tarifa praticamente, vamos dizer, de R$ 10, R$ 15, que irá ser cobrada apenas para poder ser levada essa água ou apenas para o tratamento em si de toda a rede de distribuição de água.
0: O projeto original do deputado Tiago de Joaldo proibia todo tipo de cobrança mínima, para que o consumidor pagasse somente pela água que gastou. O relator, no entanto, considerou necessário prever uma taxa fixa para a manutenção da rede. Na opinião de Ícaro de Valmir, se a lei apenas proibisse toda a cobrança mínima, poderia criar insegurança regulatória, afetar o equilíbrio econômico de contratos em vigor e transferir custos de forma desordenada para as faixas variáveis de consumo. Pela proposta em análise, os contratos do setor de água e esgoto assinados depois da entrada da nova lei em vigor devem levar em consideração a nova estrutura tarifária. Os contratos vigentes terão de ser adaptados em até 24 meses após a publicação da lei. A proposta, que estabelece uma nova estrutura tarifária para as contas de água, ainda será analisada pelas comissões de Finanças e Tributação e de Constituição e Justiça. Da Rádio Câmara de Brasília, Maria Neves.
2: 10h52.
3: A banda de rock mineira 14 Bis foi formada em 1979 pelos músicos Eli Rodrigues, Vermelho, Sérgio Magrão e os irmãos Cláudio e Flávio Venturini. Em 1982, lançaram o disco Além do Paraíso, com canções autorais e parcerias com Márcio Borges, César de Mercês, Fernando Brant e Tavinho Moura. Na 96,7 você ouve Romance de Amor, de Flávio Venturini e Suzana Nunes, com o grupo 14 Bis.

canção é regravada no terceiro álbum produzido por Marisa, intitulado Verde, Anil, Amarelo, Cor-de-Rosa e Carvão, e que está na lista dos 100 melhores discos da música brasileira, segundo a revista Rolling Stone. Ouça na Alessia FM, Marisa Monte, Dança da Solidão.

Celeste lança em 2003 o primeiro CD

0: experimental e o free jazz, criando experiências imersivas e sensoriais que revelam diferentes camadas de sua pesquisa musical contemporânea. Estamos também com algumas exposições em cartaz no MIX. No andar mais 2 do anexo, temos a exposição Uma Rua Chamada Cinema, do fotógrafo Sérgio Poroger, com curadoria de João Pixar. No andar menos 1 do anexo, temos a exposição Imaginar o Ceará, Memórias e Tecnologias, que conta um pouco da história do MIX através da evolução das tecnologias. No casarão, temos a nossa tradicional exposição Laboratório dos Sentidos, Sucesso entre a Criançada. Na Galeria da Liberdade, temos a exposição Encantarias da Liberdade Indígena no Ceará, exposição toda pensada e realizada por artistas e curadores indígenas do nosso estado. Na sala imersiva, temos as obras Aves do Ceará, Ipicuera, Povos Originários e a Megafauna, Apenas Lembranças que eu Tinha de Lá e O Paraquedista. Você pode se informar melhor sobre os horários das sessões acessando o nosso Instagram e o nosso site. O MIX é um museu público e toda a nossa programação é sempre gratuita. Não deixe de nos visitar.
1: O museu fica localizado na Avenida Barão de Estudas, 410, no Meireles. Robério Lessa, Alessia FM.
2: 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Cerca de 13 milhões de brasileiros vivem com algum tipo de doença rara. E muitos deles enfrentam desafios que vão desde o longo processo de diagnóstico até o acesso a tratamentos eficazes. Diante desse cenário, a Assembleia Legislativa do Ceará vem atuando para dar mais visibilidade à temática. O plenário da Alesse aprovou o projeto de lei que prevê a identificação de pessoas com doenças raras, com o uso do cordão de fita com desenho de mãos coloridas, medida que facilita a identificação e o atendimento prioritário. A deputada Marta Gonçalves é a autora da proposta.
3: O Ceará reconhece oficialmente o cordão de mãos coloridas como símbolo de identificação para as pessoas com doenças raras. O uso é opcional, mas garante agilidade. Lembre-se, o cordão identifica, mas não substitui o laudo médico quando solicitado.
4: Como autora dessa lei, meu objetivo foi dar visibilidade às deficiências invisíveis e a dignidade para quem precisa de prioridade e inclusão real.
2: Kézia Diniz, da Alesse FM.
1: 11:10.
2: O cantor e compositor Chico César lançou no ano de 2015 o CD Estado de Poesia, que reúne samba, forró, frevo, toada e reggae. O disco tem produção do próprio artista, em parceria com Mitty Ruzichar. Ouça na sua Alesse FM, Chico César cantando de sua autoria Estado de Poesia, que também foi gravada por Maria Bethânia no DVD Carta de Amor.

consagrou-se com a música Pelo Amor de Deus, vencedora do festival MPB Shell de 1982 da Rede Globo, em parceria com Paulinho Rezende. A música foi interpretada por Emílio Santiago no Maracanã.

1970, Rita Lee faz sucesso com baladas pop, dentre elas Mania de Você e Doce Vampiro. Em 1979, lança CD com as músicas Chega Mais, Corre Corre e Arrombou a Festa número 2. Ouça na

0: a senadora Tereza Cristina, do Progressistas de Mato Grosso do Sul, prevê taxas de juros menores e prioridade em operações de crédito amparadas pelo Seguro Rural. Também determina que o prêmio do seguro seja subsidiado por um fundo financiado com recursos públicos. O projeto foi aprovado pela Câmara dos Deputados com mudanças, entre elas, o detalhamento das cláusulas que permitem o uso do seguro rural como garantia em empréstimos. Agora, os senadores vão dizer se concordam com as modificações feitas pelos deputados. Para o relator, senador Jaime Campos, do União de Mato Grosso, o seguro rural é fundamental para que os produtores do país possam enfrentar os prejuízos cada vez mais frequentes provocados pelas mudanças climáticas no campo.
1: Que já replantou pela terceira vez soja aqui no Mato Grosso, lá que o vinho que plantou, apostando na chuva, a chuva veio, botou cara, veio aquele solo de 45 graus, foi embora. Foi lá, deu outra replantada. Também não aconteceu. Já está na terceira plantada. Alguns desistiram de plantar a soja, já foi direto para o algodão. Por quê? Deu uma colheita boa, ele possa pagar as contas.
0: O projeto trata do fundo destinado à cobertura suplementar dos riscos do seguro rural, conhecido como Fundo Catástrofe. Previsto desde 2010, o mecanismo não chegou a ser implementado por falta de regulamentação e de aportes contínuos de recursos. O texto dos deputados também autoriza o remanejamento de recursos do Programa de Garantia da Atividade Agropecuária para o financiamento do seguro rural. Da Rádio Senado, Pedro Pincer.
2: 11:28.
3: Apenas um rapaz latino-americano é uma das faixas do disco Alucinação, lançado pelo compositor cearense Belchior. O disco é do ano de 1976, época em que o Brasil vivia sob regime da ditadura. O disco traz outros

samba.

décadas de carreira sob as bênçãos do mestre Dominguinhos em seu primeiro disco.

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0: 54.
1: A música O Mundo Anda Tão Complicado é de autoria dos compositores Dado Villa-Lobos, Renato Russo e Marcelo Bonfá. A canção foi lançada pela banda Legião Urbana no ano de 1991. É uma das faixas do CD de estreia do cantor e ator Fábio Keldani, que você ouve agora na sua Alesse FM.

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1: Empregadas domésticas, trabalhadoras rurais e outras mulheres com direito a salário maternidade pago diretamente pelo INSS vão receber o benefício no máximo 30 dias depois do pedido. Essa lei foi sancionada dia 25 de maio pelo presidente Lula e veio de um projeto do Senado que concluiu a tramitação no Congresso em maio com aprovação na Câmara dos Deputados. A urgência no recebimento desse direito foi destacada pelo senador Fernando Dueire, do PSD de Pernambuco, quando o Senado analisou um outro projeto sobre o mesmo assunto.
2: O STF reconheceu a institucionalidade da exigência da carência diferenciada para o salário maternidade, fundamentando-se nos princípios constitucionais da isonomia e da proteção à maternidade, bem como no cuidado com a criança assegurado pelo artigo 227 da Constituição Federal.
1: Antes, o INSS levava cerca de 45 dias para pagar o salário maternidade. Da Rádio Senado,

0: compositor ainda, apesar de 35 anos de carreira, mas um compositor ainda meio tímido. Ultimamente eu tenho mais cuidado do meu lado de compositor, né? Mas assim, eu sempre tive uma pegada, de fato, muito de intérprete. Eu sempre interpretei muito a minha escola desde criança. Comecei cantando Roberto, depois conheci Djavan, depois Chico e depois Caetano. Aí fui me apaixonando por essa turma aí da MPB. É uma grande escola, sabe?
1: Sem dúvida. E você citou alguns nomes que no decorrer do programa você chegou a participar de abertura de shows de grandes nomes da música. Robson Medeiros, esse cearense que já esteve pela Europa, mas hoje ele está aqui na Alessia FM. E já que você falou, Robson, em tradução, que é de sua autoria, vamos abrir o programa com essa música. O que, que você quis passar com essa música? Conte um pouquinho aí para o nosso ouvinte.
0: Essa música é pessoal mesmo. O artista, ele tem essa capacidade tanto de compor uma coisa que ele viveu, como ele se colocar, né? A sensibilidade faz que a gente se coloque no contexto de alguma história que a gente queira e perceber e sentir isso como quase que vivido e compõe. No caso, essa música tradução é traduzindo um relacionamento que eu tive, uma menina, uma namorada que eu tive, e ela também cantava assim, fazia o meu mesmo trabalho, era música também, e a gente se encontrava, e ela tinha uma coisa de sereno e ao mesmo tempo de uma certa valentia. Então começa a música dizendo: sereno mar, esconde a imensidão, traz um olhar o sol lá do Japão, porque a gente se encontrava muito nas madrugadas, tipo 2 horas da manhã, e ela chegava ainda muito acesa, sabe? Então é legal falar a história da música, né? Então assim, vai por aí. Então, quero
1: bem romântica, né? Um romantismo.
0: E traduzindo o começo de uma relação, sabe?
1: Certo. Então ouviremos daqui a pouquinho tradução com o nosso convidado, o Robson Medeiros. E seguindo nessa linha de romantismo, digamos assim, ouviremos História de Amor. Essa música é sua
0: também? É.
1: História de Amor. Então tem muita história de amor aí nessas composições. O amor é inspirador, né, Robson?
0: Sempre, né? O amor é o amor inspirador. A gente vive, passar por essa vida sem amar não é viver, não é? Sem querer romantizar muita coisa. Mas é o que nos sustenta, é o bem querer, é o amor, são os afetos bem cuidados.
1: Também,
0: né?
1: É uma história de uma relação?
0: Sim.
1: É.
0: Essa música eu fiz pra minha ex-mulher, pra mãe do meu filho. História de amor, inclusive, é uma música, uma das primeiras composições minhas, e deu nome ao meu primeiro disco, História de Amor.
1: Seu primeiro trabalho, isso quando? Em que ano, Robson?
0: Isso em 2004, foi que eu fiz esse disco, com versões bacanas de Amor Perfeito.
1: Né? E ouviremos aqui Amor Perfeito, lá pro terceiro bloco, porque vamos fechar esse primeiro bloco aqui. Eu gosto sempre de começar com música para animar as pessoas, passar esse romantismo. Fada Madrinha, essa música é autoral também?
0: É autoral.
1: Tá em qual trabalho seu?
0: Tá no primeiro disco.
1: Também.
0: Tá no primeiro disco, que foi uma música que me deu muitas alegrias. Essa música é muito querida.
1: Quem é essa Fada Madrinha?
0: A Fada Madrinha já assim, é mais melodia minha e a letra mais de um amigo. Aí a letra é minha e de outro amigo, sabe? Que é o Thiago Melo. Ele fez a letra e eu também um pouco da letra, mas a melodia é toda minha. E é uma música que tocou bem nas FMs aqui, né? Foi muito bem recebida. Eu abri, assim, vamos dizer que as portas das FMs aqui pro meu trabalho abriram com a regravação de Amor Perfeito. E logo após começou a tocar a Fada Madrinha também, que foi muito bem tocada, música bem conhecida.
1: Então, já que você está falando em bem tocada, é isso que nós vamos fazer agora.
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0: e fada madrinha com o cantor, compositor, violonista Robson Medeiros. 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

0: aquele pensamento que é muito difícil ser músico. Como foi assim que você despertou? Eu sei que você começou, os seus pais lhe deram muito essa bagagem, né? Como foi o despertar? Eu vou viver de música.
1: É até meio que o que eu vou falar aqui é bem conhecido assim, da fala dos artistas de um modo geral. É meio que isso mesmo, a música pega a gente, sabe? A gente de repente tá lá, de repente tá tocando, tá cantando. Ah, vem aqui, né? De repente eu tava tocando violão, comecei ali tocando, aprendendo Roberto Carlos, essas histórias assim. E de repente um amigo tem um lugarzinho ali, tem um restaurante. Ah, vem aqui tocar aqui, tu tem coragem de tocar aqui? Vou, vamos lá. De repente a gente tá lá cantando, aí outro amigo já chama, outra coisa já chama, o restaurante já chama. Daqui a pouco eu me vi já com 2, 3, 4 anos de profissão, sabe?
0: Uhum.
1: Adorando, gostando, né? Eu vi um dia...
0: É nisso aqui que eu vou ficar, né?
1: É nisso aqui que eu vou ficar. E a gente vinha de uma época, Ian, que eu comecei a tocar, quando comecei meu trabalho, essas coisas dos bares, dos restaurantes, tinha muita interatividade mesmo, né? Tinha uma energia muito boa.
0: As mudou, pessoas... Robson? Hoje não tem mais, assim, porque você continua se apresentando,
1: olha,
0: né? Em alguns locais, alguns bares conhecidos da cidade, restaurantes.
1: Sim.
0: Não é?
1: Sim.
0: Mas mudou, né?
1: Mudou. O que é que mudou? A internet mudou muita coisa. Essa coisa, ela dividiu muito, né? Então, assim, as pessoas atravessavam a cidade, né? Antes, as estruturas de bares, essas coisas todas, eram muito por aqui, pela aldeota e tal. Então, amigos atravessavam o bar e vinham curtindo, de fato, a música.
0: Hoje é você cantando e as pessoas no celular, é isso?
1: No celular, meu Deus.
0: Ah, meu Deus.
1: Várias televisões, nos bares, por exemplo, né? Sempre tem uma conversa com os donos dos lugares onde eu trabalho, dizem assim, poxa, na hora da música, investe no artista. Porque quando o artista pode, não tem nada competindo com ele, porque não é fácil você cantar com cada um, cada pessoa no celular e 4 televisores, telões espalhados.
0: Absurdo.
1: Onde você está cantando, um passando um jogo, outro passando a final da novela, outro passando uma luta livre. Aí você tem que conseguir agradar, tem que conseguir, o cara tem que perceber que isso. Então, assim, o próprio dono do restaurante faz com que várias coisas vão competir com você, né?
0: Não deve ser nada interessante. Mas vamos ouvir música, Robson, que essa situação mude. Vamos seguir aqui conosco qual é o tom. Norucais, essa música é sua, não é?
1: É
0: sua. Toca, acredito que é uma das que tocam aqui na Leste FM.
1: Gosto muito.
0: Como foi que surgiu essa música? Você lembra o ano? O que é que te inspirou?
1: Sim, essa música fala que eu me divorciei. E essa música ficou mais ou menos há 2, 3 anos depois de que tinha me separado e tal. A história dessa música. Eu tive um tempo cantando na África, em Cabo Verde, fui lá umas 2 vezes. E lá em Cabo Verde eu vi assim um cais assim abandonado. Lá tem muitos navios que já.
0: Atracados permanentemente.
1: É, atracados, né?
0: música em outro momento, mas ela tá bem atualizada.
1: Tá,
0: né?
1: Tá sim. Tá uma música bem legal. A música Solidão fala um pouco disso, né? Também.

musicalidade cearense. Hoje aqui no nosso estúdio, Rob Esteiros, 35 anos de carreira. E estamos ouvindo músicas autorais de trabalhos anteriores do Robson.

0: Mr. Robson, vamos, cara, essa música tá muito linda, faz aí, termina aí pra gente tocar, né, na Calypso, né?
1: Pode,
0: né?
1: Tranquilo, sim,
0: não,
1: sim.

saio para o meu trabalho, a música, para mim, já está tudo ali. Violão, está ali tudo aprendido. A música, a letra, está tudo ali aprendido. Então, a minha relação de palco é muito uma relação de entrega mesmo, sabe? E nessa relação de entrega, de perceber o público,

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2: 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Qual é o tom do Ceará?
3: E o seu qual é o tom do Ceará? Já está chegando na reta final, Robson Medeiros, para quem sintonizou a 96,7 agora. Robson Medeiros, 35 anos de carreira. Quantos trabalhos, assim, gravado em disco que você... 35 anos é do tempo já do...
4: Do CD. Mas, na realidade, eu só tenho dois discos gravados, com músicas autorais e parcerias, não é?
3: Sim.
4: E outro só de regravação. Foi também um presente, esse disco, pode-se dizer, um presente de um grande amigo chamado Derossil, o sobrenome dele, né? Expedito Derossil, da época do Otoche. Eles faziam uns discos e eu, vou fazer um disco só com você, pra gente vender aqui. Então, foi um presente que eu recebi, só um disco só de regravações, muitas coisas bacanas nesse disco. É isso. Agora, deixa eu lhe dizer, antes que eu acabe, falar, elogiar aqui esse nome tão, tão sugestivo, o Tom do Ceará. Que legal esse nome, viu?
3: Qual é o Tom do
4: Ceará? Qual é o Tom do Ceará, né?
3: Porque os cearenses cantam forró, cantam bossa, cantam blues, cantam em inglês,
4: é,
3: né?
4: Sabe que é uma coisa que eu escuto muito das pessoas que vêm de fora pra cá, pra Fortaleza? Elas ficam, assim, impressionadas com a qualidade musical dos artistas daqui, com o repertório. Acho que só vai chegar aqui e encontrar forró pra cá, forró pra lá. Aí chega e vê um cara fazendo um repertório de blues, de um
3: cantando
4: MPB...
3: Cantando italiano, cantando em francês.
4: É, de um MPB refinado,
3: nada,
4: cantando Chico, Caetano, Gil, muito bem tocado, sabe?
3: É.
4: Uma coisa de uma pegada realmente profissional, então as pessoas ficam surpresas, assim, super felizes, sabe? Assim, caramba, como é que pode? Não sabia que...
3: Muito
4: não,
3: bom.
4: Né?
3: Robson, então você gravou dois CDs, mais os seus trabalhos, óbvio que você fez essa transição. Estão nas plataformas?
4: Sim, como é que acha você?
3: Como é que escuta Robson Medeiros, além de te acompanhar ao vivo e em cores pelos bares e clubes da cidade?
4: Olha, pode realmente, quem quiser ouvir meu trabalho, tem nos streams, no Deezer, no Spotify, no iTunes, no YouTube também, pela minha coletânea, Robson Medeiros. Então tem lá, todas as minhas músicas estão disponíveis. Quem quiser me seguir também no Instagram...
3: Claro, como é que tá lá? Robson, não é Robson.
4: É Robson, R-O-B-S-T-O-N-M-M, é lá meu Instagram. E no Face é Robson Medeiros.
3: Pronto, então siga lá o Robson Medeiros, pode seguir Ian Gomes, jornalista com I. Vou colocar aqui um pouco dos bastidores da gravação para que vocês escutem o Qual é o Tom do Ceará. E nós vamos concluir, Robson, com uma música que eu acho assim, que eu não associo muito o título à música. Tocando em Frente, eu acho que é a música que eu tô pensando. Como é?
4: Essa música eu tive o prazer de regravar,
3: é do
4: Tommy Sater e do Renato Teixeira.
3: Devagar, é isso?
4: Olha aí, vamos lá,
3: não,
4: aí,
3: não.
4: Vai, te acompanha, eu faço a segunda voz.
3: Ando devagar, porque já tive pressa.
4: Leva o meu sorriso, que já chorei demais, né?
3: Então, o cantor aqui é você.
4: Refrãozinho, vai. Conhecer as manhãs e as manhãs.
3: É, melhor você. Deixa você ouvir.
4: Preciso amor pra poder pulsar.
3: É preciso
4: paz pra poder sorrir. É preciso a chuva para florir.
3: Isso é muito lindo.
4: Isso é lindo, né?
3: É muito lindo. E na sua voz, Robson Medeiros, fica mais envolvente. Quero agradecer a você, a Simone Moraes, que sugeriu, minha querida amiga jornalista, sugeriu, Ian, leva o Robson Medeiros lá no Qual é o Tom do Ceará. E que bom que deu certo.
4: Saudade.
3: Muito grata.
4: Grato também. Agradecer a Simone também. Um beijão. Saudade.
3: O PC também, né?
4: PC, saudade de vocês. Bora marcar um encontro.
3: Então lá no Instagram tem sua agenda onde
4: tem
3: acompanha
4: agenda,
3: você ao vivo, né?
4: Eu tenho feito muitos eventos, tenho trabalhado
3: maravilha,
4: muito
3: mas tem
4: evento.
3: Que

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0: 2017.
1: Brisa, composta em 2019 e que recebeu um remix, é uma canção da cantora, compositora e publicitária carioca Isa, lançada em 2020 pela gravadora Warner Music Brasil, presente no álbum 17 Horas. Ouça na Alessia FM, Isa cantando Brisa.

paulista Ira gravou com a cantora Pitty a canção Eu Quero Sempre Mais, de Edgar Scandurra. A música foi gravada originalmente no sétimo disco da banda, lançado em 1996. A mistura de vozes e estilos deu tão certo que esta versão de Eu Quero Sempre Mais ganhou prêmios pela MTV.

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0: importância da aprovação na Câmara dos Deputados da proposta de emenda à Constituição que acaba com a escala de trabalho 6-1. O projeto foi aprovado no plenário da Casa em 2 turnos por ampla maioria e agora está em tramitação no Senado Federal. A PEC estabelece que a jornada de trabalho será reduzida nos próximos 14 meses para 40 horas semanais, com 2 dias de descanso remunerado, sendo um preferencialmente no domingo e sem redução salarial. Para o primeiro vice-presidente da Alesse, deputado Daniel Oliveira, a escala 5-2 vai garantir mais qualidade de vida para a classe trabalhadora.
1: A gente sabe da carga horária brasileira que é puxada, mas não dá o direito do trabalhador de ter o seu sábado e o seu domingo, onde dá a oportunidade ao trabalhador de ter a condição de conviver mais com a sua família, de ter um pouco mais de lazer e com isso também fortalece a economia. Os países que aprovaram 4-3 notaram que não houve nenhum tipo de perca no seu comércio. Na verdade, quando o cidadão está ali no seu dia de lazer, ele também consome. Isso vai fazendo, criando o ciclo da economia que fortalece da mesma forma. Então, o Brasil deu um passo importante com o fim da escala 6-1, agora por 5-2. E tenho certeza que, naturalmente, ao longo dos anos, vai evoluir também, como alguns países modernos, para a escala 4-3, a perceber, principalmente, de que ao fim da escala 6-1 não houve prejuízo à população brasileira.
0: O deputado Cláudio Pinho também comenta a proposta do governo de acabar com a escala de trabalho 6-1.
2: Uma coisa é a vivência, a praticidade, o costume. E outra coisa é estar na lei. Porque, de repente, no contrato estava só um dia de folga. Então, estava na lei isso aí. Agora, embora que se praticassem trabalho de segunda a sexta-feira, mas se o patrão resolvesse convocar no sábado, ele teria direito porque a lei é assim, agora mudou a lei. Então, há uma divergência nesse aspecto por conta da mudança da lei, mas eu acho que o costume já do brasileiro é o trabalho de segunda a sexta-feira. Construção civil, por exemplo, trabalha até o sábado, meio-dia. E o principal que eu vejo aí é o novo comércio dos últimos 30 anos para cá, que é o shopping center.
0: Kézia Diniz, da Alesse FM.
3: 1:19.
4: A cantora e compositora paulistana Kel Smith se tornou conhecida através da canção Era Uma Vez, de sua autoria, que ultrapassou 200 milhões de visualizações nas redes sociais. Filha de pastores missionários, Kel foi criada ouvindo música gospel até ser apresentada a Elis Regina por seu pai, incorporando os clássicos da MPB em seu repertório. Na 96,7, a

2006 pela Sony Music. Em 2020, o quinteto foi vencedor do prêmio Multishow de Música Brasileira na categoria Melhor Grupo do Ano de 2020.

O músico carioca Vini Versilo começou a tocar violão aos 5 anos de idade. E a partir dos 14, já acompanhava profissionalmente o seu pai, Jorge Versilo. Como compositor, traz uma mistura de rhythm and blues, gênero que combina elementos do blues, soul, funk, hip hop e dance, com a sonoridade do smooth jazz, um jazz mais suave. Ouça na sua rádio 96,7. Somos Nós, com Vini Versilo, de sua autoria.

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1: De acordo com a Organização Pan-Americana da Saúde, OPAS, 40 milhões de adolescentes entre 13 e 15 anos consomem tabaco no mundo. Outro dado alarmante trata do crescimento do uso de cigarros eletrônicos pelos jovens. 15 milhões de pessoas nessa faixa etária fazem uso dos chamados vapes. Para combater essa prática e conscientizar sobre os malefícios do tabaco, a Organização Mundial da Saúde instituiu o dia 31 de maio como Dia Mundial Sem Tabaco. Neste ano, o foco é justamente a juventude. O senador Confúcio Moura, do MDB de Rondônia, critica o uso dos cigarros eletrônicos e ressalta que a questão já é de saúde pública.
2: Os cigarros eletrônicos parecem inofensivos. O cheirinho de fruta, ele tem cheiro de fruta. Eles parecem, ele tem embalagem muito bonita, bem colorida, são vendidos pela internet sem controle, mas são armadilhas para nossos jovens. Um único cigarro desse, um tal de vape, pode conter nicotina até 400 vezes maior que um cigarro comum. Já temos casos no sul de jovens com pulmões gravemente lesionados.
1: Confúcio apresentou um projeto para inserir nos currículos da educação básica conteúdos obrigatórios sobre prevenção ao tabagismo e ao uso de dispositivos eletrônicos para fumar. A proposta aguarda votação na Comissão de Educação e Cultura. Outro projeto que quer coibir o contato e o consumo de crianças e jovens com cigarro foi apresentado pelo senador Randolfo Rodrigues, do PT do Amapá. A proposta prevê pena de prisão de até 4 anos para quem vender ou dar cigarros, inclusive eletrônicos, para crianças e adolescentes. Essa proposta aguarda votação na Comissão de Constituição e Justiça. Da Rádio Senado, Rodrigo Rezende.
3: 1h34.
0: A música Nossos Momentos é de autoria do compositor maranhense Luiz Reis, em parceria com Haroldo Barbosa. A dupla também compôs Projeção, gravada por Elisete Cardoso. O maior sucesso da dupla, Palhaçada, também é conhecido como Cara de Palhaço, grande êxito na voz de Miltinho. A música Nossos Momentos é de 1960 e também já foi interpretada por Alcione. Na 96,7, você ouve com a baiana Gal Costa, faixa do disco Todas as Coisas e Eu, do ano de 2004.

Verde. Suas adaptações em francês de músicas de Chico Buarque lhe valeram a aprovação e os elogios do próprio Chico. Antes, em 1996, a música Mariana, de sua autoria, foi escolhida pelo selo Putumayo para incorporar a coletânea Brazilian Loud. Ouça Bia Krieger cantando Mariana na sua Alesse FM.

Simples traz a música que venceu o festival Crédimos. Seu Doutor Me Conhece? Letra do poeta Patativa do Açaré e música de Mário Mesquita. A outra canção que você vai ouvir agora é Sol Carnalbeira, de Arlindo Araújo e Mário Mesquita. Ouça na Leste FM, Quinteto Agreste, cantando Sol Carnalbeira.

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0: internacionais descobriram, por meio de estudo, que o metilmercúrio, além de causar danos neurológicos e renais, também prejudica o metabolismo. O elemento químico tem origem na poluição industrial e na mineração artesanal e pode se acumular em ambientes aquáticos e ser absorvido pelos peixes e, consequentemente, consumido pelo ser humano. A pesquisadora da UFC, Sinara Lopes, detalha os riscos da exposição ao mercúrio.
1: Na pesquisa, nós investigamos como a exposição ao mercúrio pode afetar o metabolismo e aumentar riscos para a saúde, principalmente pensando no fígado e na gordura corporal. A motivação da pesquisa veio do aumento da contaminação ambiental por mercúrio em algumas regiões, especialmente por atividades como garimpo e poluição dos rios. Esse mercúrio pode contaminar a água e os peixes que são consumidos pela população, trazendo riscos muito importantes para a saúde. A maioria das pessoas conhece os efeitos do mercúrio no cérebro, mas ainda existem poucos estudos mostrando como ele pode afetar o metabolismo, o colesterol, a gordura corporal e o risco cardiovascular. Então, na pesquisa, nós avaliamos como o metilmercúrio, que é uma forma tóxica do mercúrio, impacta no organismo, principalmente em situações em que já existe uma predisposição para alterações metabólicas, como o colesterol elevado.
0: J. Lacerda, da Alesse FM.
2: 1h48.
3: O cantor, compositor e pianista carioca Ivan Lins é um dos artistas brasileiros mais regravados no exterior e o único a ganhar um Grammy Latino na categoria de melhor álbum do ano em 2005. Ao longo da carreira, são mais de 600 composições e participações e quase uma centena de músicas em trilhas de filmes e novelas. Do álbum A Cor do Pôr do Sol, gravado em 2000, ouça na Alesse.

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do grupo Revelação

mais dicas rápidas e certeiras para mandar bem nas questões de humanidades do Enem, especialmente História, Geografia, Filosofia e Sociologia. Vamos juntos?

0: Muitas vezes, a resposta está no comando. No Enem, a pergunta pode pedir a ideia central, a crítica, o contexto. Ler com calma e identificar exatamente o que é pedido evita um erro bobo. Então, leia o comando da questão com muita atenção. Humanidades no Enem é puro diálogo entre o passado e o presente. Temas como racismo, migrações, mudanças climáticas, movimentos sociais e globalização aparecem muito. Então, além de estudar teoria, leia notícias, acompanhe debates e atualizações sobre o Brasil e o mundo. Atualidades são fundamentais. As provas de humanas do Enem são baseadas em textos, imagens e gráficos. Treine leitura crítica. Se você souber interpretar, mesmo que não tenha 100% da teoria na cabeça, consegue resolver a maioria das questões. Então, interpretação de texto acima de tudo. Em história, sempre pense, qual é o contexto? Por exemplo, Revolução Francesa é sobre liberdade, mas também é sobre crise econômica. Ditadura militar no Brasil é sobre repressão, mas também é sobre contexto da Guerra Fria. Nada é isolado. Contextualize sempre. E fique de olho nos temas que mais caem, que sempre caem nas provas do Enem. Em história do Brasil, escravidão, era Vargas, ditadura militar, cidadania. Geografia, urbanização, questões ambientais, economia global. Filosofia, o pensamento moderno, Descartes, Kant e ética. Sociologia, teoria marxista, Weber, Durkheim, movimentos sociais. Dá para se organizar priorizando esses temas nos estudos finais. Procure palavras-chave que ajudam na prova. Procure no texto palavras-chave que mostram a direção da resposta. Crítica, propõe, analisa, contradiz, mantém, rompe. Entender esses verbos te ajuda a descobrir a lógica da questão. Então é isso. Atenção na leitura, foco no contexto e olho vivo em atualidades. Com estratégia e prática, dá para gabaritar humanas. Eu sou o professor Evaldo Lima, professor do Alcance, programa socioeducacional da Alesse, com coordenação da deputada Ju Farias e presidência de Romeu Aldighieri.
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4: Ampliar o acesso dos participantes e aproximar a aplicação das provas dos estudantes em todo o país. Este ano, o Enem, Exame Nacional do Ensino Médio, vai acontecer em mais 95 municípios. Além da expansão dos locais para aplicação das provas, o Enem 2026 também vai contar com inscrição automática para estudantes concluintes da rede pública. A expectativa é que aproximadamente 80% dos concluintes do ensino médio da rede pública realizem as provas na própria escola onde estudam. Para os estudantes que precisarem realizar a prova em outro município, o MEC estuda alternativas de apoio logístico para transporte entre cidades. As inscrições para o Enem 2026 seguem abertas até 5 de junho. Lembrando que só pode ser feita pela página do participante. O prazo também vale para solicitações de atendimento especializado e tratamento por nome social. Todos os participantes, mesmo aqueles que tiveram a isenção da taxa de inscrição aprovada, deverão realizar a inscrição no exame. Já para os participantes não isentos, a taxa de inscrição permanece no valor de R$ 85,00. E pode ser pago por boleto, PIX, cartão de crédito ou débito em conta corrente ou poupança, a depender do banco. O prazo para efetuar o pagamento vai até Nacional em Brasília, Ana Lúcia Caldas.
1: 2:07.
5: O cantor e compositor carioca João Nogueira gravou sua primeira música, Espere Onega, no ano de 1958, pela gravadora Copacabana, quando tinha 17 anos. Em 1971, João passou a integrar a ala de compositores da Portela, onde venceu um concurso interno com o samba Sonho de Bamba. Em 1974, lançou o disco E Lá Vou Eu, em parceria com Luiz Paulo Pinheiro. Ouça na Alessia FM, João Nogueira cantando E Lá Vou Eu.

Inferno, de Roberto e Erasmo Carlos, na interpretação de Nara Leão.

0: 2016.
1: Alívio Imediato é o nome do primeiro álbum gravado dos Engenheiros do Havaí ao vivo no Canecão, no Rio de Janeiro, em 1989. A produção é de Marcelo Susequim. No ano de 1989, a banda se apresentou em Moscou e fez alguns shows na cervejaria carioca Canecão, de onde foi retirado o material para o disco ao vivo. Ouça Alívio Imediato com a banda Engenheiros do Havaí.

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0: 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Robério Lessa, da Alessa FM.
2: 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Alessa aprova o projeto de lei que institui a Semana Estadual de Segurança Alimentar e Nutricional do Ceará. A iniciativa tem como objetivo promover a conscientização, o debate e a mobilização social em torno do direito humano à alimentação adequada e saudável. A atividade passa a fazer parte do calendário oficial de eventos do Estado do Ceará e será realizada anualmente na terceira semana do mês de outubro. O projeto de lei é de autoria do deputado Guilherme Landim.
3: Na Comissão de Segurança Alimentar que nós temos aqui na Assembleia, a gente sempre discute maneiras que nós possamos dar mais visibilidade a essa luta, mais visibilidade aos programas que existem aqui no estado do Ceará e que são referência hoje para o Brasil nessa questão da segurança alimentar, no combate à fome, como nós temos as cozinhas populares, como nós temos os cartões, enfim, todo esse apoio. E essa semana é uma maneira que nós encontramos de dar mais visibilidade a essa causa, de poder engajar mais pessoas, fazer um link entre quem quer doar com quem faz a doação às pessoas, no cadastro dessas pessoas. Então, tudo isso a gente vai poder discutir, dar visibilidade e fomentar durante essa semana, onde nós vamos discutir ações para poder chegar mais perto das pessoas que mais precisam.
2: Kézia Diniz, da Alessa FM.
0: 2h22.
2: Marcelo Barbosa Barrete, Nil Bernardes e Fábio Caetano são autores da música Quando a Gente Ama. A canção é uma das faixas do disco A Partir de Agora, do ano de 2006, do cantor e compositor Oswaldo Montenegro. O álbum tem participações especiais de Zé Ramalho e Alceu Valença. Ouça na sua Alessa FM, Oswaldo Montenegro cantando

exerceria a mesma função em 82, ao gravar com Gal Costa a música Açaí de Djavan. Pouco tempo depois, Fagner teve o Roupa como banda de apoio de seu LP Palavra de Amor. Outros discos vieram com sucesso. Um grande êxito do Roupa Nova é Sábado, de Frederico.

Seu Jorge são os autores de Mais Uma Vez, Nós Dois, canção que celebra a parceria dos dois no hit É Isso Aí, versão de The Brewer's Daughter do músico irlandês Damien Rice. É Isso Aí foi onipresente nas rádios do país em 2005 e garantiu CD triplo de platina e DVD de diamante para seus intérpretes. Ouça na rádio Alessia FM, Ana Carolina e Seu Jorge cantando Mais Uma Vez.

0: utilidade pública de natureza especial, com autonomia técnica, administrativa, orçamentária e financeira, foi apresentada em 2023 pelo senador Vanderlan Cardoso, do PSD de Goiás. Passou por uma audiência pública e foi assunto em sabatinas de diretores e presidentes do BC desde então. O relator, senador Plínio Valério, do PSDB do Amazonas, acredita que a proposta já está madura e defende a urgência da matéria para dar condições do banco defender o real, o sistema financeiro e manter o PIX livre de pressões.
1: O grosso do PIX é do Banco Central. Não pode emprestar, não pode ceder, não pode vender, não pode fazer nada. É do Banco Central. E mais, não pode cobrar taxa de pessoa física. Isso é a garantia que todo brasileiro quer. A garantia de que ele não vai ser taxado no PIX. E nós estamos dando essa garantia, posto que vai ser colocado na Constituição quando essa PEC for apresentada.
0: A proposta retira o Banco Central de vinculação a Ministério ou a qualquer órgão ou sistema da administração pública de tutela ou subordinação hierárquica. Depois da CCJ, a PEC vai ao plenário do Senado. Da Rádio Senado,

0: Sá Rodrigues e Guarabira surgiu em 1971 e compôs uma infinidade de canções. Se notabilizou pela criação do chamado rock rural, em que se mesclavam diversas influências musicais, do rock à música sertaneja. Em 1973, Zé Rodrigues se desligou do trio e passou a ser o duo Sá e Guarabira, só retornando em 2001. Quando gravou ao vivo no Teatro Mares, em São Paulo, o CD e DVD Outra Vez na Estrada. A obra reúne 16 faixas, entre elas o Pupurri que você ouve agora, a 96,7, com Sá, Rodrigues e Guarabira. Casa no Campo, Caçador de Mim, Espanhola.
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0: Quanto o idoso respeitar a criança, quanto o idoso respeitar o jovem, quanto o idoso respeitar o maduro, quanto eles respeitarem o idoso. Ser gentil não custa. É bom.
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2: Estão abertas, até próximo dia 15 de junho, as inscrições para o Programa de Educação Financeira do Estado. A iniciativa do Governo do Estado é desenvolvida em parceria com a Universidade Estadual do Ceará, Fundação Demócrito Rocha, e conta com o apoio da Escola de Gestão Pública do Estado e da Universidade Aberta do Nordeste. O titular da CEPLAG, Alexandre Cialdini, fala como o conteúdo do programa

0: Alexandre Cialdini, dá mais detalhes sobre o assunto.
1: Como esse programa é uma política pública e a gente tem um programa de governança interfederativa, onde nós estamos fazendo no segundo ano as caravanas, nós estamos levando esse programa para os 184 municípios cearenses. Nós já fizemos 160 municípios nesses dois anos. A gente está compartilhando esse processo de política pública com todos os municípios cearenses. Todos os servidores públicos vão ter acesso a essa informação e a possibilidade de participar desse programa. Todos vão gostar muito, a gente vai passar muita informação que muitas pessoas ao lerem vão perceber, puxa, eu nem sabia disso. Se eu tivesse essa informação, eu estaria protegendo mais. Se eu tivesse essa informação, eu saberia negociar melhor com o banco. Então, é um curso aberto, gratuito, e é uma oportunidade para todos os cearenses. E aí eu convido para não perderem essa oportunidade, porque é um programa único.
0: Alinhado aos Objetivos de Desenvolvimento Sustentável da ONU, o Programa de Educação Financeira do Estado do Ceará contribui para a redução das desigualdades, a promoção da educação de qualidade, da igualdade de gênero e do trabalho decente, além do incentivo a práticas financeiras mais responsáveis. Eveline Urano, da Aless FM.
2: 2h56.
3: O cantor e compositor mineiro Vander Lee lança em 2006 o CD Pensei Que Fosse o Céu. O álbum autoral conta com a participação especial do maranhense Zé Cabaleiro na música Passional. Ouça na rádio Aless FM a música faixa título Pensei Que Fosse o Céu com Vander Lee.

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Descobridor dos Sete Mares, de autoria de Gilson Mendonça e Michel, é faixa título do LP de 1983, lançado por Tim Maia. O disco reúne também músicas dos compositores Neuma Moraes, Neon Moraes, Beto Cajueiro, Cassiano, Paulo Massadas e Michael Sullivan. Ouça Descobridor dos Sete Mares com Tim Maia.

0: importância para a saúde da população. A mortalidade por distúrbios respiratórios é a maior causa de óbito nas crianças menores de 1 ano e nos adultos com idade superior a 60 anos. A lei que institui a Semana Estadual de Educação e Conscientização sobre as Doenças Respiratórias é de autoria do ex-deputado estadual Dr. Washington.
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5: A Resolução 258 de 2024 do Conselho Nacional dos Direitos da Criança e do Adolescente, o CONANDA, traz diretrizes para atendimento a crianças e adolescentes vítimas de violência sexual. O texto também trata da garantia da interrupção legal da gravidez quando esta for decorrente de estupro. A resolução diz que a interrupção legal da gestação é um direito humano de crianças e adolescentes vítimas de violência sexual e que a ausência dos pais ou responsáveis legais não impede o pleno exercício do direito à informação de crianças e adolescentes, sendo obrigatório que todas as informações e esclarecimentos sobre a interrupção da gestação sejam fornecidas de forma clara e acessível. A relatora da proposta, que susta a resolução, senadora Damaris Alves, do Republicanos do Distrito Federal, argumenta que partes do texto deveriam ter sido elaboradas pelo Congresso e não pelo CONANDA, e por isso ele deve ser cancelado.
6: A gente derruba a resolução, o CONANDA convoca uma outra reunião, eu fui ministra, eu sei que não é difícil convocar uma outra assembleia e fazer uma outra resolução sem extrapolar as questões constitucionais que o CONANDA extrapolou. É isso que nós estamos querendo aqui. O papel do Congresso foi, por um conselho, sequestrado.
5: De acordo com a resolução, o acesso à interrupção legal da gestação no caso de crianças e adolescentes vítimas de estupro não dependeria de feitura de boletim de ocorrência relativo à situação de violência sexual e de decisão judicial autorizativa do procedimento. A resolução indica ainda que todos os casos suspeitos ou confirmados de violência sexual contra crianças e adolescentes devem ser objeto de comunicação externa sigilosa, não identificada, às autoridades policiais. Dados do Sistema de Informação de Agravos de Notificação, consolidadas pelo Ministério da Saúde, confirmam essa realidade. Entre 2015 e 2021, foram registradas 202 mil notificações de violência sexual contra crianças de até 9 anos e 305 mil notificações contra adolescentes de 10 a 19 anos. Da Rádio Senado, Rodrigo Rezende.
7: 3 e 11.
8: O compositor e cantor pernambucano Alceu Valença gravou no ano de 1984 um dos seus maiores sucessos.

são autores da música Deixa Eu Te Amar, gravada pela cantora Simone no ano de 2009. A canção, lançada nos anos 80, é uma das faixas do CD Na Veia, produzido pelo baixista Rodolfo Stroeter, com a colaboração de Simone e arranjos assinados por Rio do Hora, Luiz Brasil, Nelson Aires, Julinho Teixeira e a própria Simone. Ouça, Simone, Deixa Eu Te Amar.

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3: 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A quadra chuvosa de 2026 no Ceará encerrou com um acumulado médio de 648 milímetros até o final de maio. Este volume superou em 24,94% o total registrado em 2025 e ficou ligeiramente acima da média histórica do estado, garantindo o segundo maior índice dos últimos 5 anos. Para o deputado Almir Bié, com as boas chuvas, a safra de milho e feijão está garantida nos sertões de Canindé.
4: Os açudes pegaram mais ou menos 50, 60% da recarga, a safra muito boa, graças a Deus, a safra de milho está segura, feijão. E o agricultor, o homem do campo, é uma alegria só, porque a gente que é do interior, quando chove, que tem a safra, é a fartura, é a casa cheia aí no nosso interiorzão. E a chuva é vida, quando chove, aí produz o milho, produz o feijão, os açudes pega água, né, o peixe, melhora para o gado, melhora para todo mundo. Então, porque a gente que é do interior, é uma renda muito importante que complementa a renda do agricultor, do homem do campo.
3: Já o deputado Moisés Braz demonstra preocupação com o fenômeno climático El Niño, que pode trazer prejuízos para o Ceará.
5: Aqui no estado do Ceará a gente tem que estar muito, de fato, preocupado, preparar, fazer um estudo muito forte com o nosso setor de meteorologia e a ciência, porque aqui é muito costumeiro a cada década a gente ter 2, 3, até 4 anos de inverno irregular e até seca. Ficar atento sobre esse fenômeno que deve acontecer e está praticamente certo que vai acontecer, isso possibilita também a gente ampliar os nossos estudos. Eu acho que o que a gente tem que hoje estar preparado é para conviver se isso vier a acontecer e a gente não ter a perda da safra dos trabalhadores comprometida se isso vier a acontecer. Mas com orientação, com conhecimento técnico, com entrega de semente, com assistência técnica, com distribuição na hora certa, a gente pode amenizar se verdadeiramente isso vier a acontecer.
3: Kézia Diniz, da Alesse FM.
6: 3h28.
3: A cantora e compositora Baby Consuelo, Baby do Brasil, lançou em 1981, pelo selo WEA, o disco Canceriana Telúrica, reunindo os sucessos Telúrica, Todo Dia Era Dia de Índio e Um Auê com Você, canção que você ouve agora na sua Alesse FM, na voz de...

dois últimos, lançados em 1986 e 1987, venderam 200 mil e 400 mil cópias, respectivamente. Ouça na Alessia FM, Beto Guedes cantando de sua autoria, Lágrima de Amor, do disco Alma de Borracha.

pela Sony Music, o álbum

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1: O Conselho de Comunicação Social do Congresso Nacional debateu a proteção infantil na internet e a liberdade de imprensa no Brasil. O grupo analisou a sugestão legislativa que pede a revogação do ECA Digital. A norma, também conhecida como Lei Felca e que já se encontra em vigor desde março deste ano, foi motivo de consenso. Os conselheiros presentes afirmaram que revogar a lei representaria um retrocesso na efetivação de direitos fundamentais das crianças e dos adolescentes no país. Foi aprovado por unanimidade o parecer do senador Flávio Arnes, do PSB do Paraná, que afirmava que a revogação do texto seria contrária, inclusive, à Convenção sobre os Direitos da Criança da ONU. A presidente do Conselho, Patrícia Blanco, destacou a necessidade de defender a norma contra campanhas de desinformação.
2: Eu vejo o ECA Digital como o novo Código de Defesa do Consumidor, que a gente precisa manter ele vivo, ativo, porque a tal lei precisa chegar na população para que a população, de fato, se sinta protegida a partir de uma legislação como essa.
1: Outro ponto abordado na reunião foi o projeto de lei da Câmara, que define o conceito de antissemitismo para fins de instrução de políticas públicas nacionais. A principal crítica foi a de que a definição proposta cria uma armadilha semântica ao enquadrar críticas legítimas ao Estado de Israel como atos de antissemitismo. A conselheira Rita Freire afirmou que a definição silencia o debate político, a liberdade de expressão e as críticas contra as violações de direitos humanos e do direito internacional no Oriente Médio. Também foi alvo de discussão a proposta de emenda à Constituição que isenta os veículos de comunicação de responsabilidade civil quando reproduzirem falas de entrevistados que contenham acusações contra terceiros. Segundo a conselheira Samira de Castro, a aprovação da PEC pelo Congresso seria prejudicial, já que a liberdade de imprensa não se confunde com a ausência de responsabilidade dos veículos de comunicação. Samira de Castro afirmou que o trabalho da imprensa envolve checagem, contextualização, busca pelo contraditório e escolhas editoriais e, por isso, não pode eliminar seu dever de cuidado. A conselheira foi designada relatora da matéria para a discussão na próxima reunião do grupo. Da Rádio Senado, Douglas Castilho.

Pasolini. A música foi lançada pelo autor no ano de 1979, no disco Paulo Vanzolini, por ele mesmo. Em 2009, o Biscoito Fino lança a antologia definitiva da obra de Paulo Vanzolini no álbum Acerto de Contas, com 52 faixas, reunindo amigos do compositor. Ouça na rádio Alessia FM, Chico Buarque cantando Quando Eu For, Eu Vou Sem Pena.

cantor Cezinha lançou em 2015 o seu quinto álbum, Eu Gosto de Tudo em Você. As 16 faixas do trabalho traz canções inéditas e regravações de sucessos da música regional e nacional. O sanfoneiro interpreta um pupurri especial com canções de Luiz Gonzaga e Dominguinhos, Pedras que Cantam, Olha pro Céu e Isso Aqui Tá Bom Demais. Ouça na sua Alessia FM, Cezinha cantando dele e de Clodo Ferreira, Eu Gosto de Tudo em Você.

0: Programa de Educação Financeira do Estado. A iniciativa é realizada em parceria com a Universidade Estadual do Ceará, Fundação Demócrito Rocha, Escola de Gestão Pública do Estado e Universidade Aberta do Nordeste. As inscrições para o programa estão abertas até 15 de junho e podem ser feitas pelo site da Fundação Demócrito Rocha. O titular da CEPLAG, Alexandre Cialdini, lembra que é preciso dar informações para o cidadão e cita o exemplo da orientação sobre a escolha dos bancos.
1: Primeiro é o aspecto informacional, o servidor e a população saber como lidar com o banco, ou seja, quais são as oportunidades que os bancos têm. Nós, na CEPLAG, gestão, na nossa gestão, a gente democratizou esse acesso às instituições financeiras. Antes se tinham 4 instituições, aproximadamente. Hoje a gente tem mais de 20 instituições operando. Então, na hora que você abre esse aspecto concorrencial, as instituições vêm e reduzem o custo efetivo do dinheiro. Então, essa informação vai fazer com que o consumidor exerça a sua soberania. Você tem a liberdade de escolha.
0: Dívidas e fraudes são outros pontos da orientação, destaca Cialdini.
1: Nós vamos orientar como é que as pessoas resolvem pendências de dívida. O programa do governo federal, o Desenrola 2, está no programa. O curso é muito contemporâneo, nós estamos introduzindo tudo o que está acontecendo recentemente por parte do governo federal, que também tem se preocupado com essa questão, e também todo o aspecto de prevenção à fraude. Então a gente alerta sobre os cuidados que a família tem que ter, uma ligação que se recebe, uma simulação de um banco, onde eu nem tenho conta desse banco, você recebe uma ligação de um telefone, então que procedimento você deve adotar para se precaver, para se prevenir. Então a orientação sobre isso aí.
0: O Programa de Educação Financeira do Estado também prevê a realização de webinários e oficinas voltadas à educação financeira. A ideia é ampliar o projeto para todas as cidades por meio do programa Ceará Um Só, que visa promover a integração, a cooperação e o fortalecimento da gestão pública entre o Estado e os municípios cearenses. O secretário Alexandre Cialdini dá mais detalhes do assunto.
1: Como esse programa é uma política pública e a gente tem um programa de governança interfederativa, onde nós estamos fazendo no segundo ano as caravanas, nós estamos levando esse programa para os 184 municípios cearenses. Nós já fizemos 160 municípios nesses 2 anos. A gente está compartilhando esse processo de política pública com todos os municípios cearenses. Todos os servidores públicos vão ter acesso a essa informação e a possibilidade de participar desse programa. Todos vão gostar muito. A gente vai passar muita informação que muitas pessoas ao lerem vão perceber: puxa, eu nem sabia disso. Se eu tivesse essa informação, eu estaria me protegendo mais. Se eu tivesse essa informação, eu saberia negociar melhor com o banco. Então, é um curso aberto, gratuito, e é uma oportunidade para todos os cearenses. E aí eu convido para não perderem essa oportunidade, porque é um programa único.
0: J. Lacerda, da Alesc-FM.
2: 4 e 5.
3: O cantor e compositor alagoano Djavan lança em 1988 o disco Pétala. O álbum reúne músicas de sua autoria, dentre elas Meu Bem Querer, Lilás, Topázio, Samurai e Flor de Lis. O primeiro CD do artista, A Voz, o Violão e a Arte, de Djavan, foi lançado no ano de 1976. Ouça na Alesc FM Djavan cantando Pétala.

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1: Em 1981, cantor e compositor Dalto obteve seu primeiro êxito com a canção Bem Te Vi, parceria com Cláudio Rabelo, gravada por Renato Terra. À época, foram vendidas 250 mil cópias. No ano seguinte, já como intérprete, obteria o seu maior sucesso, Muito Estranho.
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1: outro sucesso de Dalto, Pessoa.

0: 2016.
1: A cantora e compositora Cláudia Leite lançou em 2008 pela Universidade.

0: professor do Centro Cultural Belchior, eu tenho um convite muito especial para fazer a vocês na abertura das festividades juninas neste mês de junho no centro. Neste sábado, a partir das 19 horas, nós vamos receber Nayara Ferrer apresentando o melhor do forró. A programação está imperdível. Vem dançar com a gente, vem comemorar as festividades juninas. Até lá!
1: O Centro Cultural Belchior fica na Rua dos Tabajaras, 123, na Praia de Iracema. Robério Lessa, da Alessia FM.
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3: Segundo a OMS, o Brasil tem 3 vezes mais farmácias do que o recomendado. O problema se agrava quando as pessoas que compram os remédios descartam as sobras em lixo comum e no sistema de esgoto. A especialista em gestão sustentável de resíduos farmacêuticos, Renata Donit, explica as consequências desse descarte.
4: As pessoas, elas acreditam que jogar o medicamento no vaso, jogar na pia, faz o problema desaparecer. E, na verdade, ele só muda de lugar. Dependendo da substância que você está pegando e colocando ali, e no sistema de tratamento que você tem disponível, esses resíduos, eles podem alcançar o meio ambiente, eles podem afetar a água, podem afetar os ecossistemas, entendeu? Então, assim, além de uma questão ambiental, a gente tem também um desafio de saúde pública e de conscientização.
3: Desde 2020, um decreto do governo instituiu um sistema de logística reversa de medicamentos vencidos. O pesquisador da Fiocruz de Brasília e médico sanitarista Cláudio Maierovitch explica que o fabricante deve ser responsável pelo recolhimento.
5: Quem produz o medicamento ou qualquer produto tóxico, qualquer produto contaminante e vende, deve ser responsável pelo seu recolhimento. Por isso, nas drogarias e nas farmácias, em geral, existe uma caixa onde as pessoas podem depositar os medicamentos que elas pretendem jogar fora para que o descarte seja feito da maneira adequada.
3: Recentemente, um novo fator está preocupando a saúde pública, que é a moda do uso das canetas emagrecedoras.

0: você pode descartar de maneira segura seus medicamentos vencidos nas unidades básicas de saúde ou farmácias. É recomendado que os produtos sejam mantidos nas embalagens originais, como nas cartelas. As embalagens secundárias, como as bulas e caixas, podem ser descartadas em lixo reciclável comum. Se na região onde você mora não tem essa disponibilidade, você pode contatar o Serviço de Atendimento ao Consumidor da fabricante, que eles informam onde entregar essas sobras. Com a supervisão de Ana Beatriz Santos e Anderson Mendanha, da Rádio Senado, Felipe Alberto.
1: 4:24.
2: O cantor e compositor baiano Gilberto Gil lançou em 1982 o disco Umbanda 1. O álbum é autoral, com exceção de apenas duas faixas, Pula Caminha, de Marino Pinto e Manezinho Araújo, e E Menina, de Guarabira e João Donato. Fazem parte do disco as músicas Deixar Você, Drão e Andar Com

você ouve na 96,7 com Eduardo Filho Isola e Luísa Lara.

carioca Frejá lança o seu primeiro disco solo chamado Amor para Recomeçar. Frejá iniciou carreira em 1981 como guitarrista do grupo de rock Barão Vermelho. Além de gravar e produzir os discos de sua banda, também produziu com Cazuza, Luiz Melodia, Wally Salomão, Chacal, Gabriel Pensador, Dulce Quental e Evandro Mesquita. Ouça na rádio Alessia FM Frejá cantando de sua autoria Segredos.

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Legislativa do Ceará recebe até o dia 22 de junho as inscrições para o concurso público visando o preenchimento de 200

0: diversos segmentos da qualificação profissional, isso é muito bom para casa. E eles vão chegar e nós que já estamos aqui há um bom tempo, 30, 35 anos, vamos ser a voz da experiência. De junto com essa modernidade e essa experiência, a gente cada vez mais avançar em agregar em serviços, em desenvolver projetos e ações que visam realmente, como o presidente sempre diga, aproximar nosso poder legislativo à sociedade.
1: As inscrições devem ser feitas no site do IDECAN, banca organizadora do concurso. Kézia Diniz, da Alesse FM.
2: 4h39.
3: Em 1987, o cantor e compositor paulista Guilherme Arantes grava disco homônimo, reunindo músicas de sua autoria. A única parceria é Dança das Mercadorias, que ele compôs com Antônio Cícero. A canção que você vai ouvir agora, Um Dia, Um Adeus, é uma das faixas do álbum. Ouça com Guilherme.

Solidão de Amigo é de autoria dos compositores Eunice Barbosa e Mário Maranhão. Eunice é mãe do cantor Antônio Marcos e do compositor Mário Marcos. Sua primeira música gravada foi Resumo, sucesso na voz de Roberto Carlos. Mário Maranhão iniciou a carreira em 1968, participando de festivais estudantis em Brasília. Ouça na sua Alesse FM, Jessé cantando Solidão de Amigo, do ano de 1982.

compositor Nando Reis consolida sua carreira solo com o CD MTV ao vivo, Nando Reis e os Infernais. Junto com sua banda, Nando canta nesse disco músicas inéditas, covers e sucessos eternizados do cantor. O projeto reuniu clássicos dos Titãs e 3 faixas inéditas. O destaque do repertório ficou para Mantra e Por Onde Andei, que você ouve agora na sua Alesse FM.

atingiu em 2025 um marco na vigilância do desmatamento. Pela primeira vez desde 2019, a área total de vegetação nativa desmatada ficou abaixo de 1 milhão de hectares em um único ano. De acordo com o relatório anual do desmatamento no Brasil, foram desmatados 984.794 hectares no país, uma redução de 20,6% em relação a 2024. Nos últimos 7 anos, o Brasil perdeu 10.913.064 hectares de vegetação nativa, área superior ao estado de Pernambuco. Apesar da redução do desmatamento em todos os biomas, os números ainda preocupam. A média da área derrubada por dia foi cerca de 2.600 hectares,

0: estado de São Paulo. Quase todo o desmatamento no país, 99%, foi causado pela expansão da agropecuária no ano passado, segundo o levantamento. O consultor legislativo do Senado, Thiago Ducati, especializado na área de meio ambiente, afirmou que houve um avanço real nos dados de 2025 e explicou sobre a diferença para os anos anteriores.
1: É realmente a diminuição, tanto no número de alertas, quanto no total de área desmatada. De 2021 para cá, com algumas oscilações, mas de 22, 23 em diante, a gente tem percebido uma queda, tanto no número de alertas de desmatamento emitido pelo Mapa de Biomas, quanto na área total desmatada.
0: O Pantanal foi o bioma que registrou a maior redução proporcional no desmatamento. Foi observada uma queda de 48,4% na área degradada. Por outro lado, o relatório mostra que a Amazônia e Cerrado responderam juntos por mais de 84% de toda a área desmatada em 2025. O Cerrado permanece como o bioma com a maior área desmatada, concentrando sozinho 54,9% do desmatamento do país, apesar da queda de 16,9% em relação a 2024.
1: As principais bacias hidrográficas do Brasil, exceto a Amazônia, nascem no Cerrado. E aí a gente tem o Cerrado sendo a área mais desmatada, principalmente na região do Mato Piba, Maranhão, Tocantins, Piauí e Bahia, tem as maiores áreas, as áreas mais extensas desmatadas nesse ano.
0: Thiago Ducati destacou que a metodologia do Mapa Biomas não leva em consideração o chamado manejo florestal, que são cortes de árvores isoladas, e nem a degradação ambiental causada por incêndios. Ele explicou que o documento não faz julgamento sobre a legalidade dos desmatamentos.
1: Um proprietário rural que esteja com seu imóvel registrado no Cadastro Ambiental Rural, preserve a sua reserva legal e a sua área de preservação permanente, ele pode utilizar a área de uso alternativo do solo para poder, então, destinar alguma atividade, normalmente agropecuária, silvicultura. Essa região, essa área, ela pode ser desmatada se ela tiver autorização do órgão ou entidade ambiental estadual.
0: O relatório do Mapa Biomas reúne dados consolidados de desmatamento de todo o Brasil. Ele analisa os alertas de desmatamento detectados entre 2019 e 2025 e que foram validados e refinados sobre imagens de satélite de alta resolução pelo Mapa Biomas Alerta. Da Rádio Senado, Pedro Pincer.
2: 4h57.
3: Ana Vitória é o título do álbum de estreia das cantoras e compositoras Ana Clara Caetano e Vitória Falcão, lançado em 2016 pelas gravadoras Forasteiro e Universal Music. O repertório, faixas autorais e parcerias com Thiago York, produtor do disco, ao lado de Jeff Pina. A 96,7 você ouve Ana Vitória cantando Tua, de Ana Clara Caetano.

FM, a mineira Clara Nunes cantando Nação, faixa título do disco, que vendeu 1.254.000

trouxe uma variedade de referências musicais, MPB, passando por eletrônico, pop, até o reggae e ritmos caribenhos. Com Grãos, a banda conquistou a Argentina, onde Herbert Viana, João Baroni e Bi Ribeiro se tornaram ídolos. Palestra FM 96,7, você ouve Busca Vida, de Herbert Viana.

0: 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Eu fiquei paraplégica, mas pelo menos estou viva para contar o que aconteceu. Essa é a história de Maria da Penha de Fortaleza. 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
3: Olá, ouvintes da FM Alessi, professor Edilton, professor de Geografia do Projeto Alcance, e vamos trazer aqui dicas para você se dar muito bem na prova do Enem. Hoje vamos tratar do processo de desertificação. É um tema muito comum aqui nas regiões áridas e semiáridas do planeta e, sobretudo, aqui no Brasil. Por que é que ocorre a desertificação? Antes de tudo, é bom diferenciar a desertificação de seca. Seca é esse problema climático que nós temos, muito comum.

0: Nordeste brasileiro e em outras regiões, mas a desertificação está ligada principalmente ao uso indevido do solo. É importante que nós saibamos que o solo é um recurso natural não renovável. Consequentemente, o solo tende a se desgastar com o tempo. O solo tende a empobrecer pelo uso de maneira equivocada e por falta de técnicas de manejo. Técnicas simples como a rotação de cultura ou então a questão do gotejamento como forma principal de irrigação. No processo de desertificação, nós temos o empobrecimento do solo por dois processos. O primeiro processo chama-se laterização. A laterização torna o solo pedregoso, desagregado. Ele, quimicamente falando, é a oxidação do solo, do ferro e do alumínio. Então, tem o processo de formação do óxido de ferro e do óxido de alumínio, usando o calor como catalisador dessa reação. Mas, sobretudo, a ação antrópica no processo de desmatamento, aqui no caso do nosso Ceará, o desmatamento da mata nativa, a caatinga, que protege o solo, que agrega o solo. Então, o uso indevido do solo, do desmatamento que se faz da região da caatinga, da substituição dessa cobertura vegetal, leva ao empobrecimento do solo. O outro fator chama-se lixiviação. A lixiviação é a lavagem do solo. Os nutrientes do solo são arrastados para outra região, principalmente pela falta da cobertura vegetal. Esses dois processos podem gerar um agravamento. Esse agravamento pode ser representado na forma de roçorocas ou ravinamento. Todas essas ações vão empobrecer ainda mais o solo e dificultar atividades econômicas tão vitais ao interior do Nordeste, do Ceará e do Brasil como forma geral. Existe uma forma, professor Edilton, de retardar o empobrecimento do solo? Tem. Rotação de culturas, manejo de acordo com a característica do solo. Se o solo é ácido, eu vou plantar elementos agrícolas que se comportem melhor em solos ácidos. Se o solo é básico, eu vou plantar elementos agrícolas que se comportem melhor nos solos básicos. E assim, dessa forma, eu vou levando o solo cada vez mais a um aproveitamento eficaz. Outro detalhe importante, o uso de agrotóxicos e fertilizantes. Nós temos ali uma resposta imediata para a utilização desses produtos. Mas isso não quer dizer que seja saudável para o solo. Vai ampliar o empobrecimento do solo. A dica principal que eu tenho para trazer para vocês quanto a essa questão da desertificação é sabermos que a arenização do solo e a desertificação do solo são produtos que podem ser pensados em ação pública no início, mas depois que eles estão instalados, infelizmente, é um processo irreversível, economicamente bastante inviável. Então, ao abordar o tema desertificação nas avaliações, sempre liga a ação antrópica, o uso desmedido do solo e a questão da não utilização de técnicas adequadas. Infelizmente, essas ações ocorrem principalmente em regiões não desenvolvidas, tão carentes de alimentos. Então, nesse contexto, eu trago para vocês essa dica para o nosso Enem. Fiquem com a FMLS, acompanhem as plataformas do programa Alcance e até a próxima.
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3: Agência Nacional de Energia Elétrica informa que a bandeira tarifária permanece amarela no mês de junho. Com isso, os consumidores têm cobrança adicional de R$ 1,89 a cada 100 kWh consumidos. janeiro a abril deste ano, a bandeira permaneceu verde. Em maio, passou para amarela e a condição foi mantida para este mês de junho. O sistema de bandeiras tarifárias informa mensalmente as condições de geração de energia elétrica no país e os impactos nos custos do setor. Robério Lessa, da Alessa FM. 5:15.
2: Nascido em Limoeiro do Norte, Calil Nogueira, cantor e compositor cearense de nome artístico Calil Gok, lançou em 2017 seu segundo álbum, O Que Cai na Mochila. O repertório, 11 faixas autorais que falam de amor e do desejo de seguir viagem e se libertar, como em Amor Marginal, canção que você ouve na sua 96,7, na interpretação de Calil Gok.

CD foi lançado pelo selo Som Livre em maio de 2007. A faixa título é uma parceria com o também

sua banda, o trabalho vem com novas influências e novos estilos.

0: Jorge Cardim explica que a avaliação é feita pela banca examinadora do Senado,
1: que é formada por servidores da Casa, da Consultoria Legislativa, da Secretaria-Geral da Mesa, do Instituto Legislativo Brasileiro, da Secretaria de Comunicação Social e também da Secretaria de Editoração e Publicações.
0: A seleção das redações é feita com base nos critérios do modelo de correção do Enem, como compreensão do tema, argumentação, organização textual e proposta de intervenção. Após a conclusão dessa etapa até 12 de junho, os nomes dos jovens senadores serão divulgados pelas secretarias de educação em cada estado até o fim deste mês.
1: Fazem a divulgação em festas juninas, ou então em algumas cerimônias, contando com a presença até de autoridades, também envolvendo a comunidade escolar, com a presença dos diretores, dos professores, dos familiares, dos colegas estudantes.
0: Os estudantes selecionados viajarão para Brasília acompanhados de professores orientadores, onde poderão conhecer de perto o funcionamento do Senado e apresentar propostas que podem se transformar em projetos de lei. Da Rádio Senado, Patrícia Oliveira.
2: 5h30.
3: Vou Embolar, disco do cantor e compositor maranhense Zeca Baleiro, foi lançado em 1999 e reuniu, além das autorais, o samba Desritmia, de Martinho da Vila, e Pagode Russo, um baião composto em 1946 por João Silva e o mestre Luiz Gonzaga. O álbum contou com as participações de Zé Ramalho, em Bienal, e Zeca Pagodinho, em Samba do Aproxe. 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

Ponte, Arnaldo Antunes e Rita Lee. Na FM 90.

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3: Pesquisa da Confederação Nacional de Dirigentes Logistas e do SPC Brasil revela que a Copa do Mundo de 2026 deve movimentar o comércio em todo o país. O levantamento aponta que cerca de 99 milhões de brasileiros pretendem fazer compras relacionadas ao Mundial. Segundo o estudo, 60% dos consumidores planejam adquirir produtos ou contratar serviços para acompanhar os jogos. A maioria dos entrevistados também pretende assistir às partidas em grupo, principalmente com familiares e amigos. O gasto médio previsto por consumidor é de R$ 619. O presidente da Câmara de Dirigentes Logistas de Fortaleza, Maurício Filizola, destaca que a competição representa uma grande oportunidade para o varejo e para o setor de serviços.
4: É um período de comemoração e o brasileiro já tem em essência toda essa torcida pela seleção, que também já se acostuma com os campeonatos nacionais, cada um tem o seu time do coração, mas a nossa seleção brasileira é o time de todo o país. E para torcer, temos que achar um ambiente também apropriado. E a maioria dos nossos consumidores que foram entrevistados optaram por, muitas vezes, comemorar em família ou com os amigos. E a ambiência também ela é importante, ou seja, quando você vai aí para comemoração, você compra bebidas não alcoólicas, petiscos, churrasco, cerveja. E onde é que isso é adquirido? Principalmente em lojas de conveniência e mais ainda no supermercado. Temos que reforçar também que não é só os alimentos que a Copa movimenta, mas também a compra de novas TVs, buscando fazer com que as lojas que vendem esses produtos também tenham uma movimentação bem acima do normal, ao mesmo tempo que lojas esportivas também vendendo aí os artigos originais, uma camisa nossa da seleção, para que a gente esteja com a camisa amarela, torcendo pelo Brasil nesse período tão especial.
3: A abertura da Copa do Mundo será no dia 11 de junho, com a realização do jogo entre as seleções do México contra a África do Sul. Já a seleção brasileira joga no dia 13 contra o Marrocos. Kézia Diniz, da Alessia FM.

Lucinha Lins gravou em 2002 o CD Canção Brasileira, contendo obras de Sueli Costa. No repertório, Dentro de Mim Mora um Anjo, Face a Face, Agradecer e Amor, Amor, todas com Acaso. O disco, que tem produção musical de Zé Luiz Maziotti e arranjos de Gilson Peranzetta, foi lançado comercialmente em 2003. Ouça, na Alessia FM, Lucinha Lins cantando Canção Brasileira.

Reis, num compacto simples pelo Kid Abelha. A canção vendeu mais de 100 mil cópias, se convertendo no primeiro sucesso do grupo e da cantora. Em 1984, o grupo lançou o primeiro LP, Seu Espião, que vendeu 150 mil cópias. Ouça na rádio, Alessia FM, Herbert Viana e Leone cantando Por Que.

0: como hipotireoidismo congênito, doença falciforme, fibrose cística, hiperplasia adrenal congênita e deficiência de biotinidase. Uma lei sancionada em 2021 prevê a ampliação gradual do exame em 5 etapas para incluir novos grupos de doenças, mas apenas alguns estados já oferecem versões ampliadas na rede pública, como o Distrito Federal e Minas Gerais. Para a superintendente-geral do Instituto Jô Clemente, Daniela Mendes, o desafio agora é acelerar a implementação da triagem neonatal ampliada em todos os estados.
1: Mas a verdade que precisamos enfrentar é que esses avanços ainda não chegaram na velocidade que gostaríamos. A vida de todos os recém-nascidos brasileiros. Por isso, esse momento é também um chamado para que o Brasil não aceite que o lugar de nascimento de uma criança determine seu acesso ao diagnóstico precoce.
0: Ao exaltar os avanços da medicina, o senador astronauta Marcos Pontes, do PL de São Paulo, pediu que não haja cortes no orçamento de ciência e tecnologia.
2: Todo esse desenvolvimento que a gente vê com testes no pezinho, outros tipos de desenvolvimentos ligados à área de saúde pela tecnologia, não vem do nada, vem do investimento que é feito em ciência e tecnologia. Portanto, é bom que a gente pense sobre isso aqui nesse congresso e não corte o orçamento de ciência e tecnologia.
0: Também participaram da sessão a senadora Damaris Alves, do Republicanos do Distrito Federal, o coordenador-geral de doenças raras do Ministério da Saúde, Natan Monsores de Sá, além de representantes do Instituto Jô Clemente. Da Rádio Senado, Marcela Cunha.
3: 6:01. 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
4: Olá, ouvintes da 96,7 Alessia FM, estamos chegando para mais uma viagem musical pelas ondas do rádio, celebrando a vida, a música popular brasileira.
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4: Estamos chegando para mais uma edição do programa MPB na Alessi, com Renato Abreu. Programa número 49. 49 programas realizados desse projeto vitorioso. Completamos um ano agora no mês de abril e hoje abrindo a temporada do mês de junho, um mês festivo, mês de muita comilança, comidas típicas, mês de muita dança, muito forró e mês santificado, né? São três santos no mês de junho. Santo Antônio, o santo casamenteiro, tem o dia dos namorados, né? Que é no dia 12, Santo Antônio no dia 13 e também São João e São Pedro. São Pedro dia 29, São João dia 23. Celebrando junho, o MPB na Alessi. Estamos começando aqui na 96,7. E no programa de hoje vamos apresentar divas da música popular brasileira. A gente, vez por outra, faz um passeio pelas nossas grandes cantoras. A música brasileira tem cantoras maravilhosas, sensacionais. Se eu for enumerar aqui, eu vou tomar um programa todo. Hoje a gente vai ter Zizi Pós, a gente vai ter Rita Lee, a gente vai ter Maria Bethânia, a gente vai ter Gal Costa e a gente vai ter a Amelinha. As divas, cada bloco com uma diva. A gente vai fazer um passeio por pérolas musicais do MPB na Alessi com Renato Abreu. As divas cantando na música popular brasileira. As divas cantando clássicas canções para você. Um presente do MPB na Alessi com Renato Abreu.

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A Simone Silva já colocou lá, porque a gente faz o programa no sábado.

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É a letra do Roberto Erasmo. Eu preciso de você, com Maria Bethânia. Depois

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0: querida Amelinha, fechando aí com Gemedeira, Frevo Mulher, Flor da Paisagem. Começamos bem, né? Esse mês vamos fazer um programa especial no clima do São João, aguardem, no MPB na Leste. Mas começamos bem com as divas da música popular brasileira. O programa tem locução, produção, apresentação minha, Renato Abreu. A sonorização, montagem final é dele, Nabucodonosor Queiroz. O Everardo Souza também está com a gente aqui nessa parceria de todos os programas MPB na Leste com Renato Abreu, o grande Everardo Souza. A Leste FM 96,7 tem na gerência geral o meu amigo jornalista Lúcio Filho. A coordenação de áudio e programação é dele, grande parceirão do programa MPB na Leste, o meu amigo Alex Oliveira. O comando maior da comunicação, o comando, a coordenação de todo o sistema de comunicação da Leste é dele, do jornalista Ilo Santiago Júnior. E o comando maior da casa, presidência da mesa diretora, o comando maior é dele, do deputado estadual, presidente Romeu Aldigueri. Lembrando que a Alesse FM 96,7 é uma emissora do sistema Alesse de comunicação. Passem uma ótima semana com Deus e a gente se encontra no próximo programa, no próximo sábado, para mais uma viagem musical pelas ondas do rádio, celebrando a vida e a música popular brasileira no MPB na Alesse com Renato Abreu. Passe uma ótima semana com Deus. A gente se encontra no próximo programa. Um grande abraço.
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3: 7:30.
4: A cantora, instrumentista, compositora e professora de música Ariane Villa-Lobos alcançou fama nacional em 2016, ano em que participou do programa X Factor Brasil. Em 2018, a artista lançou os singles Ilha Secreta e Nada Mais, se destacando também no ano seguinte, ou No Dia em que Saí de Casa e Um Dia Após o Outro. Como compositora, tem músicas gravadas por diversos

sistematicamente por Luiz Gonzaga. A música é do ano de 1967, uma das faixas do disco, o Sanfoneiro.

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4: O Centro de Hematologia e Hemoterapia do Ceará inicia mais uma edição da campanha Junho Vermelho, movimento nacional que reforça a importância da doação voluntária de sangue. O tema da campanha é o jogo mais importante do ano, em alusão à Copa do Mundo, que também começa este mês, com ações voltadas para sensibilizar novos voluntários e incentivar a fidelização dos doadores regulares. A programação acontece nas unidades do Hemocentro, em Fortaleza, Crato, Iguatu, Juazeiro do Norte, Sobral e Quixadá. Luane Mesquita é superintendente do Hemoce e destaca quais os requisitos para doar sangue.

0: atividades especiais para os doadores, unindo o clima da Copa do Mundo e das tradicionais festas juninas, em programação temática e acolhedora. No dia 13 de junho, será realizado um café da manhã para doadores, no posto de coleta da Praça das Flores, em Fortaleza. J. Lacerda, da Ales FM.
1: 7h44.
2: No ano de 1981, a cantora e compositora Rita Lee lançou o disco Saúde, com músicas de sua autoria e de Roberto de Carvalho. Destaque é para a faixa título Banho de Espuma,

começou a estudar piano clássico na infância no Conservatório Brasileiro de Música. Morou alguns anos na Suíça, estudando. Participou de festivais sempre como compositor, tendo como intérpretes de suas músicas Elis Regina, MPB4 e Jair Rodrigues. Nos anos 1970, iniciou parceria com o compositor e cantor Chico Buarque. São frutos dessa união, Trocando em Miúdos, Passaredo, Meu Caro Amigo, Vai Passar, Quadrilha, Atrás da Porta, Pivete e Embarcação, que você ouve agora com Francis Haim, do ano de 1982.

cantor e multi-instrumentista Rodrigo Suricato foi revelado na banda Suricato do programa Superstar da Rede Globo em 2014 e em 2017 se tornou vocalista da banda Barão Vermelho, substituindo Roberto Frejá. O músico lança em 2019 pela Universal Music o álbum Na Mão as Flores, com canções autorais e produção musical dele

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1: 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Robério Lessa, da Alessia FM.
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3: O pesquisador sobre legislação eleitoral, Diogo Reis, apontou uma contradição nas leis eleitorais brasileiras em audiência pública no Conselho de Comunicação Social do Congresso Nacional. De acordo com o especialista, o país nunca realizou duas eleições com as mesmas regras. No entanto, no que se refere ao uso da internet, ele aponta que ocorreram apenas duas alterações legislativas desde 2009, mesmo com todos os avanços dos últimos anos.
4: Essa lei, ela basicamente é a mesma, passado 17 anos. É ela que regula a internet no Brasil. Uma lei feita na época do Orkut, que regula todo o processo, por exemplo, do TikTok, da inteligência artificial, do generativo, de todos os desafios digitais que a gente tem.
3: Diogo Reis explicou que as duas mudanças legais relacionadas a conteúdo eleitoral na internet ocorreram em uma lei de 2017. Uma das alterações, segundo explicou, transferiu para o Tribunal Superior Eleitoral a competência para regular as eleições de acordo com o cenário tecnológico. Desde então, o especialista afirma que o tribunal já editou mais de 100 resoluções. Em uma dessas resoluções, Diogo Reis esclareceu que o TSE proibiu as redes sociais de recomendarem conteúdos eleitorais ou políticos. A única forma de promoção desse tipo de material é por meio de pagamento. Essa norma, na opinião de Diogo Reis, dificulta a utilização das plataformas digitais pelos candidatos, o que o especialista considera fundamental para a democracia. Segundo a pesquisadora do Laboratório de Estudos de Internet e Redes Sociais da Universidade Federal do Rio de Janeiro, Débora Salles, os estudos mostram que, apesar da proibição, as plataformas continuam a veicular conteúdos políticos.
5: Como essa fiscalização da publicidade online, ela é limitada, a gente vê a criação de um mercado paralelo de publicidade político-eleitoral nessas plataformas, que operam sem garantias de isonomia, sem garantia de transparência e sem respeito às normas locais.
3: Já a diretora de projetos do Alafia Lab, Maria Paula Almada, demonstrou preocupação com o uso das redes nas campanhas eleitorais devido ao risco de disseminação de conteúdos falsos, especialmente com o uso de inteligência artificial generativa. De acordo com ela, em uma pesquisa do Instituto Alafia, 55% dos entrevistados afirmaram encontrar fake news com frequência ou sempre em conteúdos políticos. Apesar disso, apenas 27% relataram conseguir identificar com facilidade os conteúdos falsos. E dentre os que conseguem perceber a falsidade da informação, apenas 17% recorrem a instrumentos de checagem de veracidade. E somente 10% denunciam os conteúdos adulterados para as plataformas. Da Rádio Câmara de Brasília, Maria Neves.
1: 8 horas.
6: O álbum Rádio Táxi 2, lançado em 1983, consagrou definitivamente a banda como uma das maiores do pop rock nacional da época. A música, com o rádio ligado, estava em todas as emissoras do país. Sucesso que foi seguido por Sanduíche de Coração, tema de abertura de novela. Ouça na Alessia FM, Rádio Táxi cantando com

CD marco de 10 anos de carreira solo do cantor e compositor Paulinho Mosca. É o sétimo álbum do artista como solista. O disco conta com a participação da cantora Martinália. Ouça na Alessia.

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1: 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Reconhecida como um dos maiores hospitais filantrópicos do estado, a Santa Casa de Misericórdia de Sobral completou recentemente 101 anos. A unidade hospitalar oferece serviços de alta complexidade e atende, além de Sobral, 54 cidades da região norte, com uma população estimada em 1 milhão e 800 mil habitantes. O diretor-geral, Frei Bartolomeu, faz um breve balanço do atendimento da entidade centenária.
2: A Santa Casa de Misericórdia de Sobral, no ano de 2025, contabilizou mais de 600 mil atendimentos, sejam eles ligados à urgência e emergência, na hemodiálise, na oncologia, entre exames de imagem e laboratoriais. Um número expressivo, praticamente 50 mil atendimentos mês, muitas vidas sendo impactadas pelo cuidado e pela assistência prestada aqui pela nossa instituição. Nesses 101 anos, muitos desafios foram enfrentados, mas também muitas conquistas, e nós continuamos seguindo, conquistando espaço, trabalhando e valorizando o nosso local de trabalho, trazendo mais qualidade, trazendo novos equipamentos e investindo para que o nosso hospital continue sendo uma grande referência aqui no estado do Ceará.
1: Fundada em 1925 por Dom José Tupinambá da Frota, a Santa Casa nasceu com o propósito de oferecer assistência aos mais vulneráveis. Atualmente, é habilitada como Centro de Assistência de Alta Complexidade em Oncologia. A instituição também presta atendimento nas áreas de traumato-ortopedia, obstetrícia, neurocirurgia, oncologia, terapia renal substitutiva, neurologia, neonatologia e assistência à gestação de alto risco, dentre outras especialidades. Kézia Diniz, da Alessia FM.
3: 8:15.
4: Televisão de Cachorro é o quarto disco da banda de pop rock mineira Patufu, lançado em 1990.

Patrícia Marques fez parte do grupo infantil Trem da Alegria. Como cantora solista, lança

0: Política em Destaque. Participantes de uma audiência pública na Câmara dos Deputados defenderam que o repasse de verbas para a merenda escolar tenha um reajuste anual automático. Atualmente, o valor enviado a estados e municípios pelo Programa Nacional de Alimentação Escolar, o PNAE, depende de decisões políticas. Karine Santos, coordenadora-geral do programa, lembrou que o novo Plano Nacional de Educação para 2026 a 2036 já prevê um mecanismo para manter o real desses repasses diante da inflação. Segundo ela, o indexador deverá observar critérios específicos.
1: Como desenhar e implementar um mecanismo indexador para o reajuste anual do PNAE que garanta a manutenção do valor real de repasses diante da inflação de alimentos?
0: O debate foi solicitado pelo deputado Padre João, do PT de Minas Gerais. Ele disse que a falta de uma regra de atualização periódica deixa o programa vulnerável à alta dos alimentos. Ao defender o fortalecimento do PNAE, o deputado relembrou a precariedade da merenda em sua infância no campo.
2: No meu tempo, quando estudava, a gente falava

0: Legislativa promove sessão solene para comemorar os 65 anos do Núcleo de Serviço Social do IJF. A homenagem aconteceu no plenário 13 de maio, atendendo o requerimento do deputado Tony Brito, subscrito pelos parlamentares Simão Pedro, Antônio Granja, Walter Cavalcante, Júlio César Filho e David Raimundão. O IJF é o maior hospital público de urgência e emergência de Fortaleza e referência em todo o país para o tratamento de traumas de alta complexidade. Segundo Tony Brito, a sessão solene é um reconhecimento ao trabalho humanitário desenvolvido pelo profissional de assistência social.
1: Você tratar da saúde de uma pessoa, principalmente aquelas pessoas mais necessitadas, você deve cuidar também das necessidades familiares, das necessidades sociais e das necessidades humanas do ser humano. E quem faz isso é o profissional de assistência social. É esse profissional que tem esse olhar, que estudou vários anos no banco de universidade para entender qual a necessidade daquele paciente, daquela paciente, se ela está internada, como

0: reconhecimento e homenagem é muito valoroso para nós. É muito importante celebrar essa data tão importante nesse espaço que é a Assembleia. Nosso hospital é a grande referência do Estado em traumas. E a gente não pode deixar de destacar que muitas vezes esse trauma está associado à violência doméstica, à violência comunitária. São crianças, são adolescentes, mulheres, idosos, que chegam diariamente na instituição com várias demandas de saúde relacionadas a quedas, acidentes de trânsito, acidentes de trabalho, mas tem aquele recorte específico que é da vítima de violência, que é essa mulher que sofreu agressão em casa, essa criança que sofre negligência ou abuso. Identificar esses determinantes, essas condições, é um papel importante do serviço social.
1: Fátima Martins, que trabalha há 43 anos como assistente social do IJF, foi homenageada.
2: O serviço social é uma profissão que tem raízes históricas, voltada para a defesa dos direitos humanos, e lá no Instituto Dr. Zé Frota nós somos de crucial importância, portas abertas há 24 horas, todos os dias estamos lá, acolhendo as pessoas com humanização, e muito me deixa alegre ser reconhecido, porque o serviço social, ele tem 65 anos no Instituto Dr. Zé Frota e 75 no estado do Ceará e está fazendo 90 no Brasil. Tendo ali um profissional, uma equipe humanizada, as pessoas vão se sentir mais seguras, vão se sentir melhores. O Instituto Dr. Zé Frota, eu costumo dizer, é o coração dos grandes traumas. Eu amo o Instituto Dr. Zé Frota. E por que não dizer? Amo o serviço social.
1: Simone Silva, da Alerce FM.

Que Não Eu, Alice e Pintura Íntima, de autoria de Leone e Paula Toller, que você ouve na sua 96,7 com a banda Kid Abelha.